0: Obrigado, obrigado.
1: Será
0: obrigado,
1: que
0: obrigado,
1: foi sorte?
0: Gente. Nunca foi sorte, sempre foi Deus, viu? Valeu, compadre. Deus abençoe. Deus abençoe a todos vocês, viu? Tamo juntos. 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
2: 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A gente vai dar uma paradinha rápida em nossa programação, mas não saia daí. Daqui a pouquinho voltamos com muito mais pra você. 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
2: Legal, tivemos as mensagens dos nossos parceiros de programação e já estamos de volta com muito mais música.
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0: Lario!
1: É isso aí.
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3: A gente vai dar uma paradinha rápida em nossa programação, mas não saia daí. Daqui a pouquinho voltamos com muito mais pra você.
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3: Oi, eu falei que era rapidinho, já estamos de volta e agora tem mais sucesso na melhor programação do seu rádio. Escuta essa aí.
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0: Negão. Eu vou continuar ferrando com todo mundo, viu?
1: Puxa aí.
0: Um, dois, três, quatro.

0: Aqui os intervalos são sempre muito rápidos, então não saia daí, é rapidinho e a gente volta com muito mais música. Até já!
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0: 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Deu tempo de tomar aquela aguinha? Muito bem, já estamos de volta com a nossa programação e eu sei que você vai adorar mais essa parte, com grandes sucessos aqui na sua rádio.

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0: Puxa, que pena, nosso encontro está terminando. Mas fica aquele gostinho de quero mais, né? E a certeza de que nós vamos nos encontrar novamente em breve, aqui na sua programação, com as melhores músicas e muito amor no coração. Valeu, até lá! 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
0: Oi, tudo bem? Eu quero que a sua semana seja um sucesso! Eu sou o Ronan Oliveira e a partir de agora, com muito prazer, acompanho você e apresento o Super Hits. Sucesso é Super Hits! Vamos começar!
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1: 22 horas, em ponto.
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0: Feira e tá entrando no ar aqui na sua rádio preferida, o nosso Nostalgia, o melhor do passado de presente pra você. Aquela canção que fez história, que marcou época, você vai ouvir aqui na sua rádio preferida nesta segundona. É o nosso Nostalgia que está entrando no ar a partir de agora.
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0: com essa canção maravilhosa, a gente vai encerrando o nosso Nostalgia de hoje, viu? Quero agradecer a sua companhia, o seu carinho, a sua audiência, você que esteve com a gente aqui na sua rádio preferida. Obrigado de verdade aí, um beijo no coração, até a próxima, tchau, tchau.
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4: 22 horas e 54 minutos.
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3: Agora, a hora certa. 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
4: 22 horas e 54 minutos.
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0: Feira e tá entrando no ar aqui na sua rádio preferida, o nosso Nostalgia, o melhor do passado de presente pra você. Aquela canção que fez história, que marcou época, você vai ouvir aqui na sua rádio preferida nesta segundona. É o nosso Nostalgia que está entrando no ar a partir de agora.
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2: Muito bem, senhoras e senhores, está entrando no ar nessa segunda-feira mais uma edição do The Music Coffee Time. Eu aconselho vocês a apertarem os cintos, porque a partir de agora tem emoção voltando do passado para o presente. Aumenta o som, o The Music Coffee Time já está no ar nessa segunda-feira.

0: Você está na melhor sintonia com o nosso The Music Coffee Time. A gente vai para um break e daqui a pouco tem mais. Não sai daí.
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5: 23 horas e 17 minutos.
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0: Voltamos com The Music Coffee Time, as grandes emoções da sua vida.
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0: Isso é The Mills Coffee Time. As grandes emoções da sua vida estão aqui. A gente volta já.
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0: As grandes emoções do passado estão de volta aqui no The Music Coffee Time. Aumente o volume.
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0: Você está na melhor sintonia com o nosso The Music Coffee Time. A gente vai para um break e daqui a pouco tem mais. Não sai daí.
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0: Você está na melhor sintonia com o nosso The Music Coffee Time. A gente vai para um break e daqui a pouco tem mais. Não sai daí.
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3: 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Agora, a hora certa. 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
4: 12:04.
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0: Eita, coisa boa, de volta com o nosso The Music Coffee Time. Então aumenta aí o volume, estamos chegando de volta com os grandes clássicos pra você.
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0: Oh, que bacana! The Music of Time, as grandes emoções da sua vida. A gente volta já, não sai daí.
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0: Eita, coisa boa, de volta com o nosso The Music Coffee Time. Então aumenta aí o volume, estamos chegando de volta com os grandes clássicos pra você.
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2: 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Agora, a hora certa. 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
3: 00:30.
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6: Oi, tudo bem com você? Uma ótima segunda-feira, excelente semana que tá começando. O Love Nejo tá no ar, de semana tá no iniciozinho e tem muita música bonita pra te acompanhar. Tá preparado? Aumenta o som. E essa é a nossa primeirinha de hoje.
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1: É o Love Nejo aqui na programação, só com música bonita, voltamos já.
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1: De volta com o melhor do sertanejo romântico. Aliás, você pode pedir a sua música através das nossas redes sociais. É o Love Nejo que continua.
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1: Música linda no Love Nejo. Daqui a pouco a gente tá de volta com sons pra você sofrer e se apaixonar. É, sofrência sempre tem, né? Voltamos já.
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1: A música que embalou a sua história de amor. Você está no Love Nejo, o melhor do sertanejo romântico.
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1: Esse é Love Nation, nessa segunda-feira sensacional. Só música bonita para começar a nossa semana. Love Nation finaliza, mas amanhã a gente está de volta e eu espero você. Tchau.
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3: 1:20.
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3: 1:22.
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1: Oi, tudo bem com você? Uma ótima segunda-feira, excelente semana que tá começando. O Love Nation tá no ar, semana tá no iniciozinho e tem muita música bonita pra te acompanhar. Tá preparado? Aumenta o som. E essa é a nossa primeirinha de hoje.
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2: Para você eu desejo uma ótima noite. Começando agora mais um programa Na Hora de Amar. Comigo apresentando, locutora Patrícia Vieira. Como você está? Espero que bem. A partir de agora, a melhor programação romântica no seu rádio. Te desejo tudo de bom. Vem curtir comigo? Na Hora de Amar está começando.

0: Você curtiu mais um bloco do Na Hora de Amar. Em instantes, tem mais músicas românticas para você curtir. Não saia daí.
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9: Agora, a hora certa. 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
10: 1:54.
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De volta à melhor programação romântica do seu rádio. Esse é o nosso Na Hora de Amar. Agora, mais uma programação musical para você curtir. Aumente o volume.

0: Que delícia de programação nós acabamos de curtir. O programa Na Hora de Amar de hoje fica por aqui. Muito obrigada pela audiência. Um beijo e até o nosso próximo programa.
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2: Para você, eu desejo uma ótima noite. Começando agora mais um programa Na Hora de Amar. Comigo apresentando, locutora Patrícia Vieira. Como você está? Espero que bem. A partir de agora, a melhor programação romântica no seu rádio. Te desejo tudo de bom. Vem curtir comigo? Na Hora de Amar está começando.

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4: Olá, minha gente, por aqui estamos chegando com o programa Sertanejo Classe A. Quem vos fala e se apresenta sou eu mesmo, Elbert Andrade. Prazer imenso estarmos juntos com você, comunicando com tanta gente maravilhosa. A partir de agora, com muita música sertaneja na sua estação de rádio preferida. É o programa Sertanejo Classe A que vai começando. É modão que você ouve com a gente.
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1: Já já, mais músicas pra você no Classe A.
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1: Agora, a hora certa. 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
3: 2:46.
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0: Essa próxima canção a gente queria oferecer a todos os universitários que estiverem presentes aqui hoje. Essa é pra vocês!
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1: Modão bonito que nós conferimos. Você sabe, o nosso Sertanejo Classe A é selecionado com muito carinho, com só sucesso, só música boa, tá bom? Nós vamos ver o nosso intervalo, daqui a pouquinho tem mais. Eu volto já.
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9: Porta mais larga do mundo. Conta-se que um dia um homem parou em frente de um pequeno bar, tirou do bolso um metro, mediu a porta e falou em voz alta. 2 metros de altura por 80 centímetros de largura. Admirado, mediu-a de novo. Como se duvidasse das medidas que obteve, mediu-a pela terceira vez. E assim, tornou a medi-la várias vezes. Curiosas, as pessoas que por ali passavam começaram a parar. Primeiro um pequeno grupo, depois um grupo maior, por fim uma multidão. Voltando-se para os curiosos, o homem exclamou visivelmente impressionado. Parece mentira. Esta porta mede apenas 2 metros de altura e 80 centímetros de largura. No entanto, por ela passou todo o meu dinheiro, meu carro, o pão dos meus filhos, passaram meus imóveis, meus móveis, minha casa com terreno. E não foram só os bens materiais. Por ela também passou a minha saúde, passaram as esperanças da minha esposa, passou toda a felicidade do meu lar. Além disso, passou também a minha dignidade, a minha honra, os meus sonhos, os meus planos. Sim, sim, senhores. Todos os meus planos de construir uma família feliz passaram por esta porta, dia após dia, gole após gole. Hoje eu não tenho mais nada, nem família, nem saúde, nem esperança. Mas quando passo pela frente desta porta, ainda ouço o chamado daquela que é a responsável pela minha desgraça. Ela ainda me chama insistentemente. Ela ainda me chama só para mais um trago, só hoje, uma dose apenas. Ainda escuto suas sugestões em tom de zombaria. Você bebe socialmente, lembra-se? Sim, essa era a senha. Essa era a isca. Esse era o engodo. E mais uma vez eu caía na armadilha, dizendo comigo mesmo: quando eu quiser, eu paro. Isso é o que muita gente pensa, mas só pensa. Eu comecei com um cálice, mas hoje a bebida me dominou por completo. Hoje eu sou um trapo humano. E a bebida, bem, a bebida continua fazendo as suas vítimas. Por isso é que eu lhes digo: senhores, esta porta é a porta mais larga do mundo. Ela tem enganado muita gente. Por esta porta, que pode ser chamada de porta do vício, de aparência tão estreita, pode passar tudo o que se tem de mais caro na vida. Hoje eu sei dos malefícios do álcool, mas muita gente ainda não sabe. Ou se sabe, finge que não, para não admitir que está sob o jugo da bebida. E o que é pior, tem esse maldito veneno destruidor de vidas dentro do próprio lar, à disposição dos filhos. Ah, se os senhores soubessem o inferno que é ter a vida destruída pelo vício, certamente passariam longe dele e protegeriam toda a família contra essas ameaças. Visivelmente amargurado, aquele homem se afastou, a passos lentos, deixando a cada uma das pessoas que o ouviram motivos de profundas reflexões.
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1: É, mais uma que nós ouvimos aqui em nossa programação. Daqui a pouquinho, mais moda pra você.
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3: 3 horas e 26 minutos.
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5: Olá, eu sou a Tati Chagas e esse é o nosso Alimente-se Bem de hoje. Vamos a mais uma dica. Beba muita água. Beber água durante o dia faz com que o nosso corpo se mantenha bem hidratado, ajuda o organismo a transportar os nutrientes que precisamos e contribui na digestão dos alimentos. Um truque para saber se você está bebendo água o suficiente é verificar a cor da urina, a qual deve estar em uma tonalidade amarela bem clara.
4: Você acabou de ouvir Alimente-se Bem. A qualquer momento, a gente volta com mais dicas pra você.
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1: Você está ouvindo o sertanejo classe A. De volta com você com mais um bloco de música boa.
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1: Daqui a pouquinho tem mais sucessos.
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4: Deus olha por você. Deus é um pai cuidadoso, zeloso e amoroso. Ele é onipresente. Está ao nosso lado em todos os passos que damos. Ele é onisciente. Sabe tudo o que acontece em nosso coração e em nossos pensamentos. É assim que Deus cuida de nós. Deus sempre olha por nós. Ele cuida das nossas vidas, guia-nos no caminho do bem, abençoa a nossa jornada. Mas, para que Deus faça sua obra em nossas vidas, precisamos estar abertos a Ele. Precisamos aceitar os cuidados dEle. Precisamos aceitar os cuidados de Deus. Ficarmos sensíveis às mensagens que Ele nos transmite. Como diz o ditado, Deus escreve certo por linhas tortas. Algumas vezes pode ser difícil para nós compreender as suas designações, mas devemos confiar na vontade do Senhor. Ele sempre sabe o que é melhor para nós, não apenas nessa vida, mas pela eternidade.
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1: Chegando mais sucesso em nossa programação, deixa cair os modão.
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1: Há muitos anos passado, no mundo existia uma jovem cantadora, o seu nome era Luzia. 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
1: Forte abraço para você, do amigo Elbert Andrade. Voltaremos à nossa próxima edição com muito mais músicas. Um abraço e até.
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1: Olá pessoal, por aqui nós estamos chegando juntos com você no programa Sertanejo Classe A. Tá pintando o nosso programa, que você sabe, né, que só tem moda boa, só sucessos aí, pra você aumentar o volume do rádio e curtir com a gente, tá bom? Pode aumentar o volume.
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1: Fechou o bloco musical do nosso Sertanejo Classe A. Daqui a pouquinho, mais músicas pra você.
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1: Agora, a hora certa. 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
3: 4 horas e 18 minutos.
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Quando a gente pergunta como vai você, é sinal de que a gente se importa com a pessoa, né? E eu tô aqui para perguntar mais uma vez, como vai você? Tá tudo bem? Tô chegando, terça-feira, a Estação Louvor foi preparada com muito amor, com muita fé, muita esperança e, claro, né, as melhores músicas para que você tenha inspiração e alegria nesta terça-feira. Então tá combinado, vamos juntinhos com mais emoção e mais amor no coração.

0: gente vai dar uma paradinha rápida em nossa programação, mas não saia daí. Daqui a pouquinho voltamos com muito mais para você. Estação Louvor.
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0: O amor é paciente, o amor é bondoso, não inveja, não é vanglória, não se orgulha. 1 Coríntios 13:4. O autor W.E.C. escreveu: nosso voo para Singapura estava atrasado por causa de problemas mecânicos. Os 15 minutos de atraso se transformaram em 30 minutos, depois em 60 e então em 3 horas. Os tripulantes procuravam acalmar a multidão, mas as pessoas estavam cansadas e logo ficaram iradas. À medida que se prolongava a noite, as pessoas se uniram numa multidão enfurecida, gritando com uma linguagem grosseira. Até o piloto veio para encorajá-los, mas as pessoas também o insultaram. Ao observar o desenrolar da cena, um homem de Singapura, parado do meu lado, disse-me baixinho: a paciência vai ser uma virtude necessária hoje à noite. A vida pode ser frustrante, até irritante. Todavia, muitas vezes, a impaciência é apenas um reflexo do nosso egocentrismo em resposta às decepções da vida. O verdadeiro amor é retratado na Bíblia como um alto sacrifício, João 15:13. E uma demonstração desse amor é a paciência para com os outros. O amor é paciente, o amor é bondoso, não maltrata, não procura seus interesses, não se ira facilmente. 1 Coríntios 13, 4-5. Ele coloca de lado nossa agenda pessoal e procura seguir o modelo de Cristo. Isto parece impossível? Será impossível se tentarmos fazê-lo com nossas próprias forças. Mas quando oramos e pedimos ajuda, Deus nos provê de paciência que reflete seu amor, mesmo durante circunstâncias frustrantes. Quando você se sentir tentado a perder a paciência com os outros, lembre-se da paciência de Deus para com você.
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2: Uma palavra com o Pai.
0: Jesus amado, em teu nome mais uma vez oramos, falando com nosso bondoso Criador e Pai. Primeiro, reconhecendo nossas falhas, pedindo perdão pela nossa impaciência, Pai, e pedindo que nosso coração seja repleto da presença do Espírito Santo, nossa mente, para que tenhamos paciência, a paciência amorosa que vem de Ti, Senhor, paciência para com a vida, paciência para com o próximo. Ajuda-nos, Senhor. É em nome de Jesus que oramos. Amém.
2: Que privilégio ter a mesma mão que fez o universo e espalhou as estrelas, escrevendo seu nome no livro da vida. Louve a Deus por isso e declare agora Cristo como seu Senhor e Salvador, buscando a partir daqui o perdão e uma vida correta. Deus alegra-se por todo aquele que assim desejar de todo o coração.

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5: 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Agora, a hora certa. 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
6: 4:55.
7: Legal, tivemos as mensagens dos nossos parceiros de programação e já estamos de volta com muito mais música.

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3: Opa! Estamos chegando com mais uma edição do Sertanejo Classic. Para você curtir e relembrar as clássicas do sertanejo, é só você apertar o cinto e viajar nessa emoção que se chama sertanejo.
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1: Maravilha, maravilha. Depois do intervalo a gente volta com mais Sertanejo Classic. Não saia daí.
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3: Pratique alguma atividade ao sol. Apenas 15 a 20 minutos de exposição à luz solar por dia, sempre com uso de protetor solar, pode fornecer a quantidade necessária diária de vitamina D. A substância ajuda a combater diabetes, ataques cardíacos, insuficiência cardíaca, pressão arterial alta e talvez até mesmo o resfriado comum. Mas não exagere, muita exposição ao sol pode aumentar o risco de câncer de pele.
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7: 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Agora, a hora certa. 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
8: 5 horas e 26 minutos.
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13: Coração e boca. Visto que com o coração se crê para a justiça e com a boca se faz confissão para a salvação. Romanos capítulo 10, versículo 10. É sempre com o coração que o homem crê e, com a boca, confessa. Quando você crê em alguma coisa com o seu coração e a confessa com a sua boca, ela se torna real. As confissões da fé criam realidades. Por exemplo, Hebreus 9:12 declara: nem por sangue de bodes e bezerros, mas por seu próprio sangue, entrou uma vez no santuário, havendo efetuado uma eterna redenção. Jesus nunca mais terá de fazer isso, pois já o fez uma vez. Romanos 10:10 nos informa como obtemos a realidade da salvação, crendo com o coração, com o homem interior e confessando com a boca. Quando você lê em textos bíblicos as seguintes expressões: em Cristo, nele, em quem, talvez não pareça que você realmente possui aquilo que os textos afirmam, mas se começar a confessar, porque você realmente crê de coração na palavra de Deus, isso é meu, é isso quem sou, é isso que possuo, então tudo se tornará real para você. Já é real na dimensão espiritual, no entanto, você almeja que se torne realidade na dimensão física. Agora, possuo aquilo que Deus declara ser meu, agora.
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1: Opa, voltamos. Sertanejo Classic está de volta com as clássicas pra você.
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0: Muito obrigado.
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2: Com essas a gente encerra o Sertanejo Clássico de hoje. Fica com Deus e até a próxima edição.
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5: 5 horas e 52 minutos.
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12: Olá, eu sou a Tati Chagas e esse é o nosso Alimente-se Bem de hoje. Vamos a mais uma dica. Beba muita água. Beber água durante o dia faz com que o nosso corpo se mantenha bem hidratado, ajuda o organismo a transportar os nutrientes que precisamos e contribui na digestão dos alimentos. Um truque para saber se você está bebendo água o suficiente é verificar a cor da urina, a qual deve estar em uma tonalidade amarela bem clara.
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2: Opa! Estamos chegando com mais uma edição do Sertanejo Classic. Para você curtir e relembrar as clássicas do sertanejo, é só você apertar o cinto e viajar nessa emoção que se chama sertanejo.
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0: Vamos lá!
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0: A República Democrática do Congo enfrenta um momento crítico com o avanço de um novo surto de ebola. Segundo as autoridades de saúde locais e internacionais, a doença já deixou mais de 100 mortos no país, gerando um alerta global imediato. Organizações humanitárias e a Organização Mundial da Saúde intensificam os esforços para conter a propagação do vírus. O envio de suprimentos médicos e equipes especializadas busca isolar os casos e tratar os pacientes nas regiões mais afetadas, em uma corrida contra o tempo.
1: Giro News, as primeiras notícias do Brasil.
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4: Alô, Brasil! Chegamos nessa terça linda! Começamos a partir de agora com o Baú Sertanejo. Como é que tá aí, gente? Tá bom? Ah, que bom então. A partir de agora tem Baú Sertanejo na sua comunicação, Diogo Ferrari. Aumenta o som, Baú Sertanejo já está no ar.
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0: Baú Sertanejo, trazendo pra você sempre as melhores. Não sai daí não, daqui a pouco tem mais aqui no baú.
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A República Democrática do Congo enfrenta um momento crítico com o avanço de um novo surto de ebola. Segundo as autoridades de saúde locais e internacionais, a doença já deixou mais de 100 mortos no país, gerando um alerta global imediato. Organizações humanitárias e a Organização Mundial da Saúde intensificam os esforços para conter a propagação do vírus. O envio de suprimentos médicos e equipes especializadas busca isolar os casos e tratar os pacientes nas regiões mais afetadas, em uma corrida contra o tempo.

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1: 6:16.
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8: Se é sucesso, está aqui no Baú Sertanejo. Estamos de volta, meu povo. Aumenta o som, Baú Sertanejo, tá no ar de novo.

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4: Olá, eu sou a Tati Chagas e esse é o nosso Alimente-se Bem de hoje. Vamos a mais uma dica. Beba muita água. Beber água durante o dia faz com que o nosso corpo se mantenha bem hidratado, ajuda o organismo a transportar os nutrientes que precisamos e contribui na digestão dos alimentos. Um truque para saber se você está bebendo água o suficiente é verificar a cor da urina, a qual deve estar em uma tonalidade amarela bem clara.
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0: Muito bem, de volta com o Baú Sertanejo, aumenta o som.

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um grave acidente aéreo chamou a atenção do mundo e acendeu o alerta das autoridades militares. Dois aviões de caça colidiram em pleno voo e explodiram no ar, gerando imagens impressionantes e uma rápida mobilização das equipes de resgate. As Forças Armadas já iniciaram as investigações oficiais para determinar as causas exatas dessa colisão trágica. Até o momento, os detalhes sobre o estado de saúde dos pilotos e a localização exata dos destroços continuam sendo atualizados pelos órgãos competentes.

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4: Mais uma super sequência de volta aqui, ó, pra você ouvir curtir no Baú Sertanejo.

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Uma emergência sanitária em alto mar forçou um navio a interromper sua rota comercial e retornar imediatamente à Holanda. A decisão drástica foi tomada após a confirmação de um surto de hantavírus entre os tripulantes a bordo da embarcação. Equipes de saúde holandesas já aguardavam no porto para realizar o isolamento e prestar atendimento médico aos infectados. O hantavírus, que geralmente é transmitido por roedores, acendeu o alerta das autoridades portuárias para uma rigorosa inspeção sanitária no navio.

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2: Valeu, gente! Depois do intervalo, a gente tá aqui de volta com o Baú Sertanejo. Aumenta aí o som pra você conferir.

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Um acidente impressionante e fatal foi registrado em Minas Gerais. Um carro despencou de um barranco com cerca de 100 metros de altura, atingindo em cheio outro veículo que estava estacionado na rua logo abaixo. Infelizmente, o impacto da queda foi devastador e o motorista do carro que caiu não resistiu aos graves ferimentos, falecendo ainda no local. Equipes de resgate e da perícia foram acionadas para isolar a área e investigar as circunstâncias da tragédia.

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1: Estamos de volta com o Baú Sertanejo, trazendo para você as grandes emoções do sertanejo.

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0: Valeu, turma. São as últimas de hoje dessa terça-feira aqui na sua rádio mais ouvida. Obrigado aí pela tua sintonia, pela tua audiência. A gente se encontra amanhã com muito mais alegria pra você. Beijo no seu coração, fica com Deus e até amanhã.
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5: Deus olha por você. Deus é um pai cuidadoso, zeloso e amoroso. Ele é onipresente. Está ao nosso lado em todos os passos que damos. Ele é onisciente, sabe tudo o que acontece em nosso coração e em nossos pensamentos. É assim que Deus cuida de nós. Deus sempre olha por nós. Ele cuida das nossas vidas, guia-nos no caminho do bem, abençoa a nossa jornada. Mas para que Deus faça sua obra em nossas vidas, precisamos estar abertos a Ele. Precisamos aceitar os cuidados dele. Precisamos aceitar os cuidados de Deus. Ficarmos sensíveis às mensagens que ele nos transmite. Como diz o ditado, Deus escreve certo por linhas tortas. Algumas vezes pode ser difícil para nós compreender as suas designações, mas devemos confiar na vontade do Senhor. Ele sempre sabe o que é melhor para nós. Não apenas nessa vida, mas pela eternidade.
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7: 7:39.
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A República Democrática do Congo enfrenta um momento crítico com o avanço de um novo surto de ebola. Segundo as autoridades de saúde locais e internacionais, a doença já deixou mais de 100 mortos no país, gerando um alerta global imediato. Organizações humanitárias e a Organização Mundial da Saúde intensificam os esforços para conter a propagação do vírus. O envio de suprimentos médicos e equipes especializadas busca isolar os casos e tratar os pacientes nas regiões mais afetadas, em uma corrida contra o tempo. 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
2: Alô, Brasil! Chegamos nessa terça linda! Começamos a partir de agora com o Baú Sertanejo. Como é que tá aí, gente? Tá bom? Ah, que bom então! A partir de agora tem Baú Sertanejo na sua comunicação, Diogo Ferrari. 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
1: Hora certa. 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
2: 8 horas, em ponto.
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4: Cheguei, gente, sou eu, seu amigo Jardim Amaral, começando por aqui mais um Conexão Sertaneja. Terço, hein? Terça-feira gostosa, semana abençoada, semana alegre, animada e com muita música gostosa, muita música sertaneja pra você. Então vamos juntos com as melhores aqui no Conexão Sertaneja, que tá começando.
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2: É o Conexão Sertaneja no ar. Daqui a pouquinho eu volto com muito mais músicas pra você.
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2: Já voltando por aqui no Conexão Sertaneja, de muita música sertaneja pra você no nosso Conexão. É só sucesso, turma.
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0: Será que é só nós que não presta?
1: Ah, meu Deus.
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0: Obrigado, meu velho.
1: Obrigado, meu mano.
0: Ô, oh, rapaz.
1: Uma salva de palmas pro Luan Santana aí, galera! Que energia é essa?
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0: Henrique Guilherme!
1: Tô foda,
0: Henrique, Juliana e Marília
2: Bernard! Profissionais!
1: No pelo, né?
3: Vocês cantam bonito, Sandy Júnior, hein?
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0: Dia.
1: Previsão do tempo para terça-feira, 19 de maio de 2026. Região Centro-Oeste. Brasília tem previsão de céu encoberto nesta terça-feira. Os termômetros marcam mínima de 17 e máxima de 29 graus. A umidade relativa do ar na capital federal gira em torno de 80 a 45%. Alta Floresta, em Mato Grosso, canta parabéns com céu encoberto, mas sem chuva nesta terça-feira. Temperatura mínima de 22 e máxima de 36 graus. A umidade relativa do ar vai de 80 a 40%. Região Nordeste. Em João Pessoa, Paraíba, a terça-feira amanhece nublada, à tarde e à noite céu claro. Temperatura mínima de 22 e a máxima de 29 graus. A umidade do ar é de 100 a 60%. Lajedo, em Pernambuco, comemora aniversário com céu claro pela manhã. À tarde tem acúmulo de nuvens, mas sem previsão de chuva. A temperatura mínima é de 19 e a máxima de 29 graus. Umidade do ar varia de 100 a 40%. Região Norte. Em Palmas, Tocantins, céu nublado pela manhã. À tarde o tempo abre. A temperatura mínima é de 23 e a máxima de 33 graus nas horas mais quentes do dia. A umidade do ar é de 70 a 30%. Manaus, no Amazonas, tem previsão de céu encoberto com chuvisco. Temperatura mínima é de 24 e a máxima de 33 graus. A umidade relativa do ar é de 98 a 60%. Região Sudeste. Em São Paulo, capital, previsão de tempo encoberto, podendo chuviscar pela manhã. Os termômetros registram mínima de 14 e máxima de 17 graus. Umidade relativa do ar vai de 100 a 80%. Rio Claro, no Rio de Janeiro, sopra velhinhas com céu encoberto, com pancadas de chuva isoladas. A temperatura mínima é de 16 e a máxima de 23 graus. A umidade relativa do ar é de 100 a 80%. A região sul. Em Florianópolis, céu encoberto com previsão de chuvisco pela manhã. Os termômetros registram mínima de 10 e máxima de 13 graus. A umidade relativa do ar na capital catarinense oscila entre 90 e 60%. Em Caiçara, Rio Grande do Sul, dia mais frio e céu claro marcam o aniversário da cidade. Os termômetros registram mínima de 8 e máxima de 21 graus. A umidade relativa do ar fica entre 85 e 30%. Você ouviu a previsão do tempo para terça-feira, 19 de maio de 2026. Com informações do INMET, o Instituto Nacional de Meteorologia.
2: Na reunião do G7 em Paris, o ministro da Fazenda, Dario Durigan, vai discutir com ministros de outros países, basicamente, três assuntos. Os efeitos da guerra no Brasil e no mundo, a atração de investimentos e os minerais críticos. O G7 reúne as sete maiores economias do mundo e o Brasil participa do evento que antecede a reunião de cúpula em junho. Especialmente sobre os minerais críticos, o ministro vai tratar da questão da industrialização, para que o Brasil não seja apenas exportador de matéria-prima. Isso depois da Câmara ter aprovado o marco regulatório do setor.
3: Avançar para um estímulo à industrialização desses minerais no Brasil, fugindo um pouco da lógica histórica da gente ser meramente exportador de mineral crítico. E para isso, o incentivo ao investimento no país é fundamental e é fundamental da segurança jurídica. Por isso, um novo marco que garanta procedimentos céleres, procedimentos seguros, evitando judicialização com grande pactuação com o setor.
2: A fala do ministro ocorreu na manhã desta segunda-feira, após reunião sobre taxação internacional. Já com relação aos efeitos da guerra para conter a alta de combustíveis, o ministro afirmou que acompanha as medidas tomadas por outros países e que a troca de informações é importante.
3: Tem sido importante acompanhar para adotar as melhores práticas no Brasil para lidar com a guerra. Então, o ponto da guerra tem sido fundamental, esse debate global, que é algo que impacta todo mundo de maneiras diferentes.
2: Por fim, na reunião desta terça-feira com demais ministros das Finanças e presidentes de bancos centrais, outro assunto tratado deverá ser os investimentos para o Brasil. Durigan vai apresentar o EcoInvest, programa criado para atrair investimentos privados e capital para projetos sustentáveis de longo prazo.
4: A queda da taxa de juros no Brasil deve ser mais lenta do que o esperado, de acordo com a previsão do mercado financeiro no Boletim Focus desta segunda-feira. O documento foi publicado pelo Banco Central. Os analistas e economistas acreditam que a taxa Selic, referência para os juros cobrados no país, termine 2026 em 13,25%. Até semana passada, A expectativa era de que ficasse em 13%. A mudança acompanha a projeção de inflação que segue subindo, que teve uma leve variação para 4,92% nesta edição do Focus. São 10 semanas de alta depois que a guerra no Irã começou e passamos a conviver com o petróleo bem mais caro, acima de $100 o barril. Dias antes do conflito, ele custava menos de $70. Os outros índices do boletim referentes a 2026 permaneceram sem alteração, crescimento econômico de 1,85% e dólar a R$ 5,20.
0: O aplicativo do Bolsa Família está de cara nova. Os mais de 19 milhões de beneficiários poderão consultar informações detalhadas sobre a situação do benefício, a composição dos pagamentos e eventuais ocorrências relacionadas ao cadastro. A modernização também permite identificar pendências que precisam ser regularizadas, bloqueio do benefício e acesso a outros programas do governo federal. O aplicativo ainda recebeu aprimoramentos de acessibilidade, tornando-se compatível com leitores de tela, além de contar com uma navegação mais simples e intuitiva. As funções já existentes, como o extrato de pagamento, mensagens do programa e o calendário de repasses, também foram melhoradas. De acordo com o Ministério do Desenvolvimento e Assistência do Programa, e o calendário de repasses também foram melhoradas. De acordo com o Ministério do Desenvolvimento

0: site exclusivo do Bolsa Família, reunindo conteúdos sobre calendário de pagamentos, acesso ao benefício, regras do programa, canais de atendimento, perguntas frequentes e orientações para as famílias atendidas.
1: O Unicef, Fundo das Nações Unidas para a Infância, lançou nesta segunda-feira um guia rápido de proteção às crianças e adolescentes durante grandes eventos e festas populares. O guia, elaborado em parceria com a Childhood Brasil e com apoio do Ministério dos Direitos Humanos e Cidadania, é voltado especialmente aos governos municipais brasileiros. Lá estão reunidas orientações práticas para o diagnóstico, planejamento e execução dos eventos de modo mais seguro aos menores. Além disso, o documento tem um passo a passo para a capacitação da rede de segurança municipal nesses contextos, bem como a avaliação de riscos e fortalecimento das ações. Neste Dia Nacional de Combate ao Abuso e à Exploração Sexual de Crianças e Adolescentes, é lançado um alerta para os fatores de risco, entre eles, o aumento da circulação de pessoas nos eventos, conforme explica a especialista em proteção contra violências do Unicef no Brasil, Luísa Teixeira.
2: Estudos recentes do Unicef mostram que entre 2021 e 2023, mais de 165 mil crianças e adolescentes foram vítimas de estupro e estupro de vulnerável nesse período. Os estudos também mostram um alto índice de agressões físicas e de letalidade do público infanto-juvenil. Em situações em que há um aumento na circulação de pessoas e uma sobrecarga nos serviços e equipamentos, as crianças e adolescentes acabam ficando ainda mais vulneráveis a diversos tipos de violências.
1: Um dos exemplos que embasam o documento é a realização da Copa do Mundo de 2014 no Brasil. Segundo a Childhood Brasil, o número de denúncias pelo canal Disque 100 aumentou cerca de 15% nas cidades sede. As principais vítimas de violações de direito eram meninas de 12 a 17 anos, muitas em situação de rua ou inseridas em contextos relacionados ao turismo. Para garantir a eficácia da segurança, o documento reforça a necessidade de colaboração e compromisso entre as organizações público-privadas, integração de todos os setores da rede municipal e a disseminação clara de informações para o grande público. O documento destaca positivamente ações integradas de segurança em grandes eventos realizados nos municípios Salvador, Recife, Belém, Parintins e Rio de Janeiro. Entre os exemplos citados estão o trabalho das autoridades durante o Círio de Nazaré, em Belém, a criação do Observatório de Violações de Direitos de Crianças e Adolescentes, da Bahia, e o Comitê de Proteção Integral da Criança e do Adolescente, no Rio de Janeiro.
3: A República Democrática do Congo enfrenta um momento crítico com o avanço de um novo surto de ebola. Segundo as autoridades de saúde locais e internacionais, a doença já deixou mais de 100 mortos no país, gerando um alerta global imediato. Organizações humanitárias e a Organização Mundial da Saúde intensificam os esforços para conter a propagação do vírus. O envio de suprimentos médicos e equipes especializadas busca isolar os casos e tratar os pacientes nas regiões mais afetadas, em uma corrida contra o tempo.
4: Um grave acidente aéreo chamou a atenção do mundo e acendeu o alerta das autoridades militares. Dois aviões de caça colidiram em pleno voo e explodiram no ar, gerando imagens impressionantes e uma rápida mobilização das equipes de resgate. As Forças Armadas já iniciaram as investigações oficiais para determinar as causas exatas dessa colisão trágica. Até o momento, os detalhes sobre o estado de saúde dos pilotos e a localização exata dos destroços continuam sendo atualizados pelos órgãos competentes.
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1: Conexão na sua rádio preferida, é assim, só música boa, né, gente? Não saia daí que já já tem mais.
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1: Já voltei eu mesmo, ó, seu amigão Jorginho Amaral, né? Que gostoso, viu, estar aqui com você novamente. Muito obrigado de verdade pela sua companhia, pela sua audiência, onde quer que você esteja. Um grande abraço, tá? Tem muito mais sucesso, muito mais música pra você aqui no Conexão Sertaneja.
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0: Minha linda, você é demais.
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2: É o Conexão Sertaneja no ar, gente. Aqui sou eu, seu amigo Jorginho Amaral. Daqui a pouquinho tem muito mais pra você.
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5: Estamos de volta com o jornal Conexão Notícias. Agora tem as informações do esporte.
6: O Flamengo autorizou que Arrascaeta continue parte de sua recuperação junto à seleção do Uruguai, em uma medida para dar ao meia mais suporte e aumentar as chances de ele chegar em condições para a Copa do Mundo de 2026. Mesmo lesionado após fraturar a clavícula, o clube e a Federação Uruguaia alinharam o processo para que o jogador siga sendo monitorado de perto, com foco total em sua recuperação física. A decisão mostra a importância de Arrascaeta, tanto para o Flamengo quanto para o Uruguai, já que ele corre contra o tempo para estar apto na estreia da Celeste no Mundial. Apesar do otimismo pela evolução positiva, a participação do Camisa 10 ainda depende do avanço nas próximas semanas e da resposta do corpo aos tratamentos.
7: Carlo Ancelotti anunciou a lista final dos 26 convocados da seleção brasileira para a Copa do Mundo de 2026. E a grande novidade foi o retorno de Neymar, que volta a disputar um Mundial após recuperação física e ganhar confiança da comissão técnica. Além dele, jovens como Endrick e Rayan também garantiram espaço, mostrando a mistura entre experiência e renovação no elenco. A convocação chamou atenção pela presença de nomes promissores e pela ausência de alguns jogadores badalados que ficaram fora da lista final. A seleção de Ancelotti aposta em um grupo equilibrado, com Vinícius Júnior como principal referência ofensiva, apoio de atletas experientes como Casemiro e Marquinhos, além da expectativa em torno de Neymar, que pode ser peça decisiva na busca pelo hexacampeonato. A convocação movimentou torcedores e imprensa mundial, principalmente pela confiança depositada em Neymar e pela inclusão de novas apostas para fortalecer o elenco brasileiro na competição.
6: O Flamengo teve 4 jogadores convocados por Carlo Ancelotti para a seleção brasileira na Copa do Mundo de 2026. Danilo, Alexandro, Léo Pereira e Lucas Paquetá. A marca encerra um jejum que durava desde 2002, quando um clube do futebol brasileiro não colocava tantos atletas em uma lista final para o Mundial. Com isso, o rubro-negro se consolida como o clube nacional mais representado na convocação e reforça sua força no cenário brasileiro e internacional. Além do peso esportivo, a convocação destaca a qualidade do elenco flamenguista e a confiança de Ancelotti em jogadores que atuam no Brasil. O feito coloca o clube em posição histórica, igualando grandes momentos de equipes brasileiras em Copas passadas e mostrando que o Flamengo segue como uma das principais potências formadoras e competitivas do país.
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8: O Disque 100, Disque Direitos Humanos, registrou mais de 32 mil violações sexuais contra crianças e adolescentes de janeiro a abril deste ano, o que representa um aumento de quase 50% em relação ao mesmo período do ano passado. Para chamar atenção para a gravidade deste cenário, foi instituída a campanha Maio Laranja. O objetivo também é alertar para as diferentes formas de abuso e exploração, como identificar os sinais e denunciar o crime. De acordo com a legislação, abuso sexual é toda ação que utiliza a criança ou o adolescente para fins sexuais, estimulação sexual do agente ou de terceiros. Já a exploração sexual é o uso da criança ou do adolescente em atividade sexual, em troca de remuneração ou qualquer outra forma de compensação. Ambas podem ocorrer de forma presencial ou eletrônica. Essas formas de violência muitas vezes são praticadas por alguém de confiança no ambiente familiar, o que pode dificultar a descoberta e a denúncia, ou facilitadas por meios eletrônicos que podem aproximar as vítimas de agressores. Entre as formas de abuso nos meios digitais estão a produção e o compartilhamento de material íntimo de menores. De acordo com o Ministério dos Direitos Humanos e da Cidadania, quase 7.500 denúncias de violações sexuais contra crianças e jovens na casa da própria vítima ou onde também reside o suspeito foram registradas até abril deste ano. Já na internet, no mesmo período, foram mais de 600 denúncias. A psicóloga Natália Campos, representante do Conselho Federal de Psicologia no Conselho Nacional dos Direitos da Criança e do Adolescente, destaca que para perceber a violência é preciso prestar atenção em sinais no comportamento da criança ou jovem.
9: Não existe um padrão único. Podem aparecer mudanças de comportamento, mudanças muito bruscas, como retraimento, agressividade, medo de algumas pessoas, de algum gênero específico, medo de lugares, alterações no sono, alterações na alimentação, na vontade, no brincar, dificuldades com a escola, né? Algumas queixas físicas, dores em determinadas partes do corpo.
8: Ela também sugere como deve ser feita a abordagem à criança ou adolescente em caso de suspeita.
9: Falar sem a manutenção de moralismos, né? Permite que a criança se expresse de forma livre, expresse o que ela está sentindo, o que, é que ela está pensando. Então, filho, o que é que está acontecendo? Por que, é que você não quer ir para esse lugar que você gostava tanto? Por que, é que você não está mais brincando disso? Por que, é que você está com medo de fulano?
8: Para aumentar a proteção contra esses crimes no ambiente da internet, começou a valer neste ano o ECA Digital. A nova lei não substitui o Estatuto da Criança e do Adolescente de 1990, mas estabelece diretrizes mais rigorosas sobre os direitos do público infanto-juvenil. A aprovação ocorreu após o influenciador Felca publicar um vídeo em agosto do ano passado denunciando a prática de exploração e sexualização de menores para a criação de conteúdo na internet. Alguns canais formais para este tipo de denúncia são o Disque 100, delegacias especializadas, conselho tutelar e Ministério Público.
10: Uma emergência sanitária em alto mar forçou o navio a interromper sua rota comercial e retornar imediatamente à Holanda. A decisão drástica foi tomada após a confirmação de um surto de hantavírus entre os tripulantes a bordo da embarcação. Equipes de saúde holandesas já aguardavam no porto para realizar o isolamento e prestar atendimento médico aos infectados. O hantavírus, que geralmente é transmitido por roedores, acendeu o alerta das autoridades portuárias para uma rigorosa inspeção sanitária no navio. Um acidente impressionante e fatal foi registrado em Minas Gerais. Um carro despencou de um barranco com cerca de 100 metros de altura, atingindo em cheio outro veículo que estava estacionado na rua logo abaixo. Infelizmente, o impacto da queda foi devastador e o motorista do carro que caiu não resistiu aos graves ferimentos, falecendo ainda no local. Equipes de resgate e da perícia foram acionadas para isolar a área e investigar as circunstâncias da tragédia.
11: Uma tragédia no trânsito chocou os moradores de Jaraguá do Sul, em Santa Catarina. Uma criança de apenas 8 anos foi atropelada por um motorista bêbado enquanto andava de bicicleta pelas ruas da cidade. A vítima foi socorrida às pressas e levada ao hospital em estado grave. O condutor do veículo, um homem de 40 anos, foi preso em flagrante pelas autoridades policiais e vai responder criminalmente por dirigir sob efeito de álcool.
12: Uma mudança aguardada por milhões de trabalhadores brasileiros acaba de dar um passo decisivo em Brasília. O governo federal e a Câmara dos Deputados fecharam um acordo para colocar fim à polêmica escala de trabalho de 6 dias de atuação para 1 de descanso. Além de extinguir o modelo 6x1, o texto acordado entre as lideranças políticas prevê a adoção de uma jornada máxima de 40 horas semanais no país. A medida promete reconfigurar as relações trabalhistas e agora segue para os próximos trâmites no Congresso Nacional.
13: Os beneficiários do programa Bolsa Família têm novidades importantes na palma da mão. O governo federal atualizou o aplicativo oficial do programa, que agora conta com novas funcionalidades para facilitar o acesso à informação. Com a atualização, os usuários poderão gerenciar seus dados de forma mais intuitiva e rápida, sem precisar sair de casa. A medida visa diminuir as filas nos centros de atendimento e garantir mais transparência no repasse dos benefícios mensais.
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15: 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Tudo sobre o seu animalzinho de estimação. Dicas para o bem-estar do seu amiguinho.
16: Rotina consistente. Estabeleça uma rotina consistente para o seu pet, incluindo horários regulares de alimentação, passeios e tempo de brincadeira. Isso ajudará a criar uma sensação de segurança e previsibilidade para o seu animal de estimação.
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2: Já voltando, eu mesmo, seu amigão Jorginho Amaral, continuando aqui no Conexão Sertanejo, já na sua rádio preferida, e tem mais sucesso!

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1: O Fazendinha.
2: Chama, os barulhos pro Fazendinha, é.
1: Bora, bora.

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0: Você não cuida, ó, cuidado, viu?
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2: Gente, não saia daí que daqui a pouquinho tem muito mais pra você aqui no Conexão.
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5: 9:46.
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2: Já voltei por aqui sempre rápido, seu amigo Jorginho Amaral. Continua todo vapor aqui no Conexão Sertaneja.
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0: Opa, tamo no ar, bem-vindos, bom dia, show da manhã, J Lu por aqui na sua boa comunicação, recheada de muita coisa boa. Tem notícias, tem bate-papo, tem bastidores, tem fofoca, tem horóscopo, tem você ligado. Sempre com a melhor. Daqui a pouquinho, tem também a sua participação. Bom dia, chega mais, curte em volume alto a melhor. Tamo junto, na número 1.
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0: Esse é o Show da Manhã, incrivelmente ou incrivelmente programa pra você. Ótimo dia, bom trabalho, bom descanso aí naquela correria, tá curtindo a gente? Onde você estiver, vem com a gente fazer diferença. Já já vou trazer o horóscopo pra você ligadinho no Show da Manhã. Fica aí, é VaptVupt, já volto.
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8: Olá, uma ótima terça-feira para você. Hoje, 19 de maio de 2026, está entrando no ar mais uma edição do nosso Café com Notícias. Eu sou Kleber Salles e a partir de agora você vai ficar muito bem informado. As notícias, os principais destaques do Brasil e do mundo com a nossa equipe de rádio jornalismo. A partir de agora, com você aqui no nosso Café com Notícias. Vamos com o primeiro giro de reportagens desta manhã de terça-feira.
9: O UNICEF, Fundo das Nações Unidas para a Infância, lançou nesta segunda-feira um guia rápido de proteção às crianças e adolescentes durante grandes eventos e festas populares. O guia, elaborado em parceria com a Childhood Brasil e com apoio do Ministério dos Direitos Humanos e Cidadania, é voltado especialmente aos governos municipais brasileiros. Lá estão reunidas orientações práticas para o diagnóstico, planejamento e execução dos eventos de modo mais seguro aos menores. Além disso, o documento tem um passo a passo para a capacitação da rede de segurança municipal nesses contextos, bem como a avaliação de riscos e fortalecimento das ações. Neste Dia Nacional de Combate ao Abuso e à Exploração Sexual de Crianças e Adolescentes, é lançado um alerta para os fatores de risco, entre eles, o aumento da circulação de pessoas nos eventos, conforme explica a especialista em proteção contra violências do UNICEF no Brasil, Luísa Teixeira.
10: Estudos recentes do UNICEF mostram que entre 2021 e 2023, mais de 165 mil crianças e adolescentes foram vítimas de estupro e estupro de vulnerável nesse período. Os estudos também mostram um alto índice de agressões físicas e de letalidade do público infanto juvenil. Em situações em que há um aumento na circulação de pessoas e uma sobrecarga nos serviços e equipamentos, as crianças e adolescentes acabam ficando ainda mais vulneráveis vulneráveis a diversos tipos de violências.
9: Um dos exemplos que embasam o documento é a realização da Copa do Mundo de 2014 no Brasil. Segundo a Childhood Brasil, o número de denúncias pelo canal Disque 100 aumentou cerca de 15% nas cidades sede. As principais vítimas de violações de direito eram meninas de 12 a 17 anos, muitas em situação de rua ou inseridas em contextos relacionados ao turismo. Para garantir a eficácia da segurança, o documento reforça a necessidade de colaboração e compromisso entre as organizações público-privadas, integração de todos os setores da rede municipal e a disseminação clara de informações para o grande público. O documento destaca positivamente ações integradas de segurança em grandes eventos realizados nos municípios Salvador, Recife, Belém, Parintins e Rio de Janeiro. Entre os exemplos citados estão o trabalho das autoridades durante o Círio de Nazaré, em Belém, a criação do Observatório de Violações de Direitos de Crianças e Adolescentes, da Bahia, e o Comitê de Proteção Integral da Criança e do Adolescente, no Rio de Janeiro. Sob supervisão de Leila Santos, da Rádio Nacional do Rio de Janeiro, João Barbosa.
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12: É fato que o processo de declaração do imposto de renda tem ficado cada vez mais simples com o passar dos anos e inovações como a declaração pré-preenchida. Mesmo assim, o contribuinte não está imune a cometer erros e cair na chamada malha fina. No ano passado, por exemplo, cerca de 4 milhões de contribuintes tiveram a declaração retida para averiguação pela Receita Federal. Rodrigo Leontino, professor de Ciências Contábeis da Universidade Unopar, lista alguns dos erros mais comuns.
13: Rendimentos informados de forma errada, alguma despesa, por exemplo, despesas médicas que você informa e o médico informa um recebimento diferente. Então são esses tipos de situações.
12: Eduardo Linhares, professor de Ciências Contábeis da UFC, dá dicas sobre como evitar erros na hora de declarar.
14: Se você optar pela declaração pré-preenchida, não confie cegamente nos dados importados. A Receita Federal alerta, essas informações vêm de terceiros e podem conter erros. Compare cada dado recuperado com seus informes de rendimento. Se houver qualquer divergência entre o sistema e o documento da sua fonte pagadora, apague o dado importado e digite manualmente a informação correta. E, finalmente, confira CPF e CNPJ de todas as fontes pagadoras. Declare todos os rendimentos recebidos, mesmo que isentos, e guarde o comprovante por pelo menos 5 anos.
12: Caso o contribuinte perceba um erro antes do fim do prazo legal, ele pode realizar uma declaração retificadora. Linhares explica o que é e como fazer.
14: A retificadora não é um adendo à declaração original. Ela a substitui integralmente. Isso significa que você deve repetir todas as informações já declaradas corretamente e corrigir apenas o que estava errado. Para transmiti-la, você precisará do número do recibo da declaração que está sendo corrigida. Os canais disponíveis são os mesmos da declaração original.
12: Se você realizou a declaração retificadora até o fim do prazo legal estipulado pela Receita Federal, que é 29 de maio nesse ano, a declaração original será substituída. No caso da retificação após o fim do prazo, o contribuinte não poderá modificar a forma de tributação. Por exemplo, se ele escolheu realizar a declaração completa, não poderá mudar para a simplificada. Também é importante apontar que a declaração retificadora só poderá ser feita antes do recebimento de uma intimação da Receita Federal. Se você já foi intimado, aí o caminho é outro. Linhares explica.
14: Concordando com o valor cobrado, pague ou parcele e ganhe uma redução de até 50% na multa. Agora, se você estiver discordando do valor cobrado, apresente uma contestação.
12: Ou seja, é possível evitar os erros, mas se eles ocorreram, respire fundo e os corrija. Da Rádio Agência Nacional em Brasília, Edgar de Matsuki.
15: O samba perdeu um de seus baluartes. Noca da Portela morreu nesse domingo aos 93 anos. O velório será nessa terça-feira, das 8 horas da manhã às 2 da tarde, na quadra da Portela, em Madureira, reduto do samba carioca. Nascido Oswaldo Alves Pereira, em Leopoldina, Minas Gerais, começou a compor aos 15 anos. Já no Rio de Janeiro, participou da fundação da Escola de Samba Paraíso do Tuiuti. De lá, foi para Portela, sua escola de alma e coração. onde consolidou sua trajetória com sambas que atravessaram gerações e ajudaram a contar parte da história do carnaval. Um mestre imortal aclamado por gerações, uma das figuras mais queridas no mundo do samba. É assim que amigos e fãs se referem à Noca da Portela. Muito emocionado, o sambista Leandro Fregonese falou sobre o amigo.
16: O Noca é um cara de um repertório incrível, assim, muito, muito, muito, muito além do que ele escreveu para as escolas de samba, né, para o Tuiuti, para a Portela. Ele é um cara fundamental. Minha preferida é Veja Bem o que você vai fazer, pense bem para depois não se arrepender.
15: Júnior Nova Geração, intérprete oficial do Cacique de Ramos, também prestou homenagem à Noca da Portela.
17: Um gigante do samba, um compositor de mão cheia, que deixou um legado absurdo, gigantesco, para todos nós sambistas, para todos nós da cultura. Obrigado por tudo, Noca. Salve Noca da Portela, salve Noca do Cacique, salve Noca do Brasil.
15: A portelense Vilma Nascimento, o cisne da passarela, escreveu: Descanse em paz. Lá se vão 69 anos de amizade. Que Deus te receba de braços abertos e dê muita força aos que aqui ficarão. Muito obrigada por tudo que fez pela nossa escola. Em edição extra do Diário Oficial do Município, a Prefeitura do Rio decretou luto oficial de 3 dias pela morte de Noca da Portela e o descreveu como uma das personalidades mais respeitadas do Carnaval Carioca. Da Rádio Nacional, no Rio de Janeiro, Solimar Luz.
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24: Agora as previsões para Áries, Touro e Gêmeos. Signo de Áries.
23: Nascidos entre 21 de março a 20 de abril.
25: A terça-feira traz uma energia renovadora e coloca sua determinação em destaque. Será um dia favorável para iniciar projetos, tomar decisões importantes e resolver questões pendentes que estavam ocupando sua mente. Sua postura firme pode abrir caminhos profissionais e gerar reconhecimento. No amor, o momento favorece conversas diretas e atitudes sinceras. Solteiros poderão se surpreender com uma aproximação inesperada, enquanto quem está em um relacionamento encontrará espaço para fortalecer ainda mais a conexão.
24: Signo de Touro.
23: Nascidos entre 21 de abril a 21 de maio.
25: Hoje o universo pede paciência e estratégia. Sua capacidade de manter a calma será essencial para lidar com mudanças e pequenas surpresas ao longo do dia. Questões financeiras ganham força e pode surgir uma oportunidade interessante para reorganizar gastos ou investir melhor. Na vida amorosa, o clima será de estabilidade e confiança. Casais terão um dia propício para construir planos, enquanto solteiros podem sentir uma conexão especial com alguém que já faz parte da rotina.
24: Signo de Gêmeos.
23: Nascidos entre 22 de maio a 21 de junho.
25: A terça-feira chega movimentada e cheia de possibilidades. Sua criatividade estará em alta, favorecendo novas ideias, contatos e oportunidades profissionais. É um excelente momento para sair da zona de conforto e explorar novos caminhos. No amor, o coração estará mais aberto para novidades. Solteiros podem viver encontros marcantes, enquanto comprometidos terão a chance de renovar a relação com leveza e diversão.
24: Já já voltamos com as previsões para Câncer, Leão e Virgem.
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2: 10 horas e 27 minutos. Voltamos, participa aí, manda o seu zap. Bom dia, pessoal.

0: É tudo nosso, família.
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0: Obrigada, gente.
1: Pra Alcione.
0: Obrigado. Obrigada, bom gosto.
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Show da manhã, muita música boa. Show da manhã, recheada de música boa, notícia, bastidores, você ligado, você participando, zapeando com a gente na programação do Show da Manhã. Já já vou trazer horóscopo, só vou ali tomar um cafezinho, uma aguinha e já venho com muito mais pra você. Só molhar a palavra. Já volto, segura aí, rapidinho. Show!

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4: Agora, as previsões para Câncer, Leão e Virgem. Signo de Câncer.
3: Nascidos entre 22 de junho a 22 de julho.
5: O dia será marcado por reflexões importantes. Você pode sentir necessidade de reorganizar.
3: Junho a 22 de julho.
5: O dia será marcado por reflexões importantes. Você pode

0: 23 de julho a 22 de agosto.
1: A terça-feira favorece visibilidade, conquistas e liderança. Seu brilho pessoal estará evidente, facilitando contatos e oportunidades de crescimento. Aproveite o momento para mostrar suas habilidades e assumir protagonismo. No amor, o dia promete intensidade. Solteiros podem atrair olhares com facilidade, enquanto quem já vive uma relação terá momentos especiais de cumplicidade e paixão.
2: Signo de Virgem.
0: Nascidos entre 23 de agosto a 22 de setembro.
1: Hoje será importante desacelerar e observar melhor cada situação antes de agir. A terça pede organização, foco e equilíbrio emocional. No setor profissional, sua dedicação poderá trazer resultados concretos. No amor, o momento será ideal para fortalecer relações através do diálogo. Solteiros podem perceber novas possibilidades surgindo de onde menos esperavam.
2: Já já voltamos com as previsões para Libra, Escorpião e Sagitário.
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7: Já estamos de volta aqui no nosso Café com Notícias, agora com o segundo bloco da edição desta terça-feira, trazendo mais informações.
8: Mais de 7 milhões de dívidas negativadas com cadastro no Serasa poderão ser renegociadas pelo novo Desenrola Brasil. Para quem não tem facilidade com as ferramentas digitais do programa, outra forma de resolver a pendência é indo a uma das mais de 10 mil agências dos Correios espalhadas pelo país. Essa possibilidade é uma parceria entre o Serasa e os Correios para que a população tenha mais acesso às negociações com condições especiais, como os descontos, que podem chegar a 90%. De acordo com o Serasa, o Brasil tinha, no mês passado, mais de 83 milhões de pessoas com nome sujo, o que significa mais da metade dos adultos brasileiros na inadimplência. Esse montante acumula mais de 340 milhões de dívidas negativadas, com média superior a R$ 6 mil cada uma. Ainda segundo o Serasa, essa realidade reforça a pressão do endividamento sobre o orçamento das famílias brasileiras, principalmente porque a origem delas está justamente nos gastos com bancos e cartões de crédito. O novo Desenrola renegocia somente as dívidas contratadas até 31 de janeiro deste ano, com atraso de 90 dias a 2 anos. Para aderir ao programa, é preciso ter renda máxima de R$ 8.100 por mês. Além das agências dos Correios, as negociações podem ser feitas pelo site ou aplicativo do serasalimpanome.com.br. No site do Ministério da Fazenda, ainda é possível calcular a negociação das dívidas em atraso com o simulador do novo Desenrola. Da Rádio Nacional em Brasília, Sayonara Moreno. O Brasil quer fazer parceria com qualquer país que queira explorar as terras raras nacionais, desde que dentro do nosso território. É o que voltou a dizer nesta segunda-feira o presidente Lula.
9: A gente vai ter que contar com a inteligência e a ciência para a gente dar um salto de qualidade e ver se num curto espaço de tempo a gente faz com que o Trump deixe de brigar com o Xi Jinping e venha se associar a nós para que a gente possa explorar aqui. Nós não temos veto a ninguém. Aqui pode vir chinês, alemão, francês, pode vir quem quiser, desde que tenha consciência de que o Brasil não abre mão da sua soberania, para dizer os minérios críticos são nossos, a terra rara são nossas e a gente quer explorar aqui dentro.
8: Lula citou os minerais críticos e as terras raras durante a cerimônia de inauguração de 4 novas linhas de luz Synchrotron, do acelerador de partículas Sirius, que fica no Centro Nacional de Pesquisa em Energia e Materiais, em Campinas, interior de São Paulo. Apesar do nome complexo, essas linhas de luz são um tipo de radiação eletromagnética em raio-x muito potente, capazes de revelar características da estrutura molecular e atômica de uma matéria. Com isso, o Brasil amplia a capacidade de pesquisa em áreas estratégicas como saúde, energia, agricultura, clima, nanotecnologia e novos materiais. Na ocasião, o presidente Lula afirmou que o Brasil só tem 30% de conhecimento do que possui em minerais críticos no território. Segundo ele, vale investigar de que forma o Sírio

0: pode contribuir para mapear melhor os minerais críticos no Brasil. A ministra da Ciência e Tecnologia e Inovações, Luciana Santos, também participou do evento e destacou a importância do Centro de Pesquisa para a soberania da ciência brasileira.
1: Antes do Sírio, pesquisadores e pesquisadoras brasileiras dependiam de laboratórios estrangeiros para realizar estudos avançados em materiais, proteínas, vírus e tecnologias estratégicas, o que atrasava pesquisas e limitava profundamente a capacidade do Brasil de produzir conhecimento em áreas fundamentais. O Brasil passou a integrar um grupo extremamente restrito e seleto de países que domina a tecnologia de fontes de luz síncrono de quarta geração.
0: O acelerador de partículas Sirius tem 68 mil metros quadrados e atua como um supermicroscópio. Essa máquina, segundo a ministra, é a maior e mais complexa infraestrutura científica já construída no Brasil e uma das mais avançadas fontes de luz síncrono no mundo. Da Rádio Nacional em Brasília, Sayonara Moreno.
2: A Petrobras anuncia nesta segunda-feira investimentos de 37 bilhões de reais até 2030 em São Paulo. A divulgação acontece nesta tarde durante visita do presidente Lula à refinaria de Paulínia, no interior do estado. Os recursos serão usados para refino e biorrefino, logística, exploração e produção, descarbonização e geração de energia sustentável. Parte desse valor, cerca de 6 bilhões, será aplicada na Replan, a maior refinaria da Petrobras, que abastece mais de 30% do país. Com a expansão, a Petrobras estima criar 38 mil postos de trabalho. Também nesta segunda, Lula inaugura 4 novas linhas do acelerador de partículas Sirius, em Campinas. O equipamento funciona como um supermicroscópio, capaz de analisar estruturas em escala atômica. As novas linhas buscam ampliar a capacidade de pesquisa em saúde, energia, agricultura, clima e nanotecnologia. Ainda em Campinas, Lula participa do lançamento da pedra fundamental do Programa Nacional de Inovação Radical em Saúde. A iniciativa quer ampliar o desenvolvimento de tecnologias voltadas ao Sistema Único de Saúde. Nesta terça-feira, também em São Paulo, Lula lança o Move Aplicativos. É uma nova linha de crédito para motoristas de aplicativo e taxistas com condições especiais para financiamento de veículos, manutenção e capital de giro. Da Rádio Nacional em Brasília, Renato Ribeiro.
3: Semana decisiva para a PEC 6x1. O relator, o deputado Léo Prates, do Republicanos, deve apresentar o relatório na quarta-feira. Esse, pelo menos, é o combinado até agora, viu? Para apresentar o relatório na quarta-feira e votar na comissão especial na semana que vem, na terça, dia 26, e no dia seguinte, em plenário. Na última sexta-feira, acabou o prazo para apresentação de emendas. Foram duas apresentadas e as duas sobre o mesmo assunto, regra de transição. São dos deputados do PP, Sérgio Turra e Tião Medeiros. Essas emendas querem o seguinte, uma regra de transição de 10 anos, justamente o que o governo e as categorias de trabalhadores já disseram que não topam. O presidente da comissão, o deputado Alencar Santana, do PT, quer que essa transição seja a mais rápida possível. O relator, Léo Prates, tem dito que é preciso encontrar um meio termo, nem tão longa, nem tão curtinha, que não dê tempo do empregador se adaptar. Esse assunto deverá ser discutido ainda nesta segunda-feira com o presidente da Câmara, Hugo Mota. Tanto Alencar quanto Léo Prates podem conversar com ele para afinar os detalhes. Nessa terça-feira tem audiência pública. O assunto vai ser discutido com os sindicatos, com as categorias. E aí a gente fala de CUT, Central Sindical, o GT, entre outras. O calendário, por enquanto, mantido então. Apresentação do relatório na quarta, votação na comissão na semana que vem, dia 26 e dia 27, em plenário. Da Rádio Nacional em Brasília, Priscila Mazenotti.
2: Mais de 19 milhões de famílias começam a receber nesta segunda-feira o pagamento do Bolsa Família referente ao mês de maio. Foram destinados quase 13 bilhões de reais para garantir o benefício médio de R$ 678 por domicílio. Em maio, o Programa de Transferência de Renda do Governo Federal conta com 160 mil novas famílias. No total, o programa beneficia cerca de 49 milhões e meio de pessoas. O Nordeste concentra o maior número de beneficiários, com quase 9 milhões de famílias. Depois, aparecem as regiões Sudeste, com mais de 5 milhões de lares, e Norte, com 2 milhões e meio, seguidas do Sul e do Centro-Oeste. O pagamento do Bolsa Família segue o calendário escalonado, de acordo com o último dígito do número de identificação social, encerrando-se com o NIS final zero no último dia útil de maio. Neste mês, o calendário foi unificado em 217 municípios atingidos por desastres climáticos. A medida vai atender 1 milhão e 200 mil famílias que vivem em áreas em situação de emergência ou calamidade pública. É o caso de moradores do Rio Grande do Norte, Pernambuco e Paraíba, além de Amazonas, Roraima, Rio de Janeiro e Paraná. Com a unificação do calendário, essas famílias podem receber o pagamento já no primeiro dia do cronograma, sem precisar seguir o calendário tradicional. Da Rádio Nacional em Brasília, Renato Ribeiro.
4: Fique ligado, daqui a pouco, depois do intervalo, estaremos de volta com mais notícias para você aqui no nosso Café com Notícias desta terça-feira.
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7: Confira seu signo.
8: Agora, as previsões para Libra, Escorpião e Sagitário. Signo de Libra.
7: Nascidos entre 23 de setembro a 23 de outubro.
9: A terça-feira será positiva para mudanças e decisões importantes. Você sentirá maior clareza para buscar equilíbrio e estabilidade em diferentes áreas da vida. Questões financeiras podem trazer notícias favoráveis. Na vida amorosa, o charme estará em alta. Solteiros terão boas oportunidades para conhecer alguém especial, enquanto casais poderão viver momentos leves e harmoniosos.
8: Signo de Escorpião.
7: Nascidos entre 24 de outubro a 22 de novembro.
9: O dia será intenso e transformador. Questões que estavam indefinidas podem começar a se esclarecer, permitindo decisões mais assertivas. Sua força emocional será um diferencial importante. No amor, sentimentos profundos ganham destaque. Pode haver reencontros, revelações ou momentos marcantes que fortalecem conexões importantes.
8: Signo de Sagitário.
7: Nascidos entre 23 de novembro a 22 de dezembro.
9: A terça-feira traz movimento, expansão e vontade de explorar novas possibilidades. Sua energia estará elevada, favorecendo projetos, viagens e mudanças positivas na carreira. No amor, o momento será de autenticidade. Solteiros podem viver situações inesperadas, enquanto casais terão um dia favorável para aventuras e renovação.
8: Já já voltamos com as previsões para Capricórnio, Aquário e Peixes.
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10: Opa, bom dia, voltamos! Você ligado com a melhor playlist publicitária e agora ao som da melhor música. É o Show da Manhã na sua companhia? Aumenta o volume aí!

0: nós!
1: Mais um bloco legal no seu Super Show da Manhã. Ótimo dia pra você no trabalho, em casa, onde estiver, de folga, de lazer. Tamo junto e misturado na melhor programação no seu Show da Manhã. Já já vou retornar com muito mais e ainda trazer o seu horóscopo, o guia astral que você sempre espera aqui no Show da Manhã. Até já, já volto.

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2: Confira seu signo.
3: Agora, as previsões para Capricórnio, Aquário e Peixes. Signo de Capricórnio.
2: Nascidos entre 22 de dezembro a 20 de janeiro.
4: Hoje será um dia produtivo e estratégico. Você terá mais clareza para organizar prioridades e avançar em metas importantes. O reconhecimento pode surgir de maneira significativa. No amor, será essencial demonstrar mais emoções. Pequenas atitudes poderão fortalecer vínculos e criar momentos especiais.
3: Signo de Aquários.
2: Nascidos entre 21 de janeiro a 20 de fevereiro.
4: A terça-feira favorece inovação, criatividade e novas conexões. Você poderá encontrar soluções inteligentes para antigos desafios e se destacar em ambientes sociais ou profissionais. Na vida amorosa, novas experiências podem movimentar seu coração. Solteiros terão surpresas agradáveis, enquanto comprometidos poderão renovar a parceria.
3: Signo de Peixes.
2: Nascidos entre 21 de fevereiro a 20 de março.
4: O dia será guiado pela sensibilidade e pela intuição. Você estará mais conectado com seus sentimentos e poderá tomar decisões importantes ao ouvir sua voz interior. No trabalho, atenção aos detalhes será essencial. No amor, o momento favorece romantismo e profundidade emocional. Solteiros podem se encantar por alguém especial, enquanto casais viverão um clima de maior conexão e carinho.
3: Você conferiu o horóscopo do dia. Por hoje é só.
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6: Já estamos de volta no terceiro bloco do Café com Notícias de hoje. Vamos para mais reportagens, diretamente com a nossa equipe de rádio jornalismo.
7: Na reunião do G7 em Paris, o ministro da Fazenda, Dario Durigan, vai discutir com ministros de outros países basicamente três assuntos: os efeitos da guerra no Brasil e no mundo, a atração de investimentos e os minerais críticos. O G7 reúne as sete maiores economias do mundo e o Brasil participa do evento que antecede a reunião de cúpula em junho. Especialmente sobre os minerais críticos, o ministro vai tratar da questão da industrialização, para que o Brasil não seja apenas exportador de matéria-prima. Isso depois da Câmara ter aprovado o marco regulatório do setor.
8: Avançar para um estímulo à industrialização desses minerais no Brasil, fugindo um pouco da lógica histórica da gente ser meramente exportador de mineral crítico. E para isso, o incentivo ao investimento no país é fundamental e é fundamental da segurança jurídica. Por isso, um novo marco que garanta procedimentos céleres, procedimentos seguros, evitando judicialização com grande pactuação com o setor.
7: A fala do ministro ocorreu na manhã desta segunda-feira após reunião sobre taxação internacional. Já com relação aos efeitos da guerra para conter a alta de combustíveis, o ministro afirmou que acompanha as medidas tomadas por outros países e que a troca de informações é importante.
8: Tem sido importante acompanhar para adotar as melhores práticas no Brasil para lidar com a guerra. Então, o ponto da guerra tem sido fundamental, esse debate global, que é algo que impacta todo mundo de maneiras diferentes.
7: Por fim, na reunião desta terça-feira com demais ministros das Finanças e presidentes de bancos centrais, outro assunto tratado deverá ser os investimentos para o Brasil. Durigan vai apresentar o EcoInvest, programa criado para atrair investimentos privados e capital para projetos sustentáveis de longo prazo. Da Rádio Nacional em Brasília, Priscila Mazenotti.
9: O governo do Maranhão começa nesta segunda-feira e segue até a próxima sexta a Semana Estadual de Vacinação nas Escolas. A mobilização nacional de oferta de vacinas no ambiente escolar em todo o país começou em 1º de abril e vai até o próximo dia 31 de maio. A ação reúne as secretarias estaduais de saúde e educação, além das prefeituras, e tem como objetivo fortalecer a cobertura vacinal nos 217 municípios maranhenses. A iniciativa vai ampliar o acesso à imunização de estudantes com menos de 15 anos, matriculados na educação infantil e nos ensinos fundamental e médio da rede pública. Durante esta semana, as equipes vão atuar em unidades da rede estadual de ensino e em creches, promovendo a busca ativa de crianças e adolescentes com esquema vacinal incompleto. Entre as vacinas ofertadas para adolescentes estão os imunizantes contra HPV, meningocócica. Já para o público infantil estarão disponíveis vacinas como a pentavalente, rotavírus, pneumodés, varicela, hepatite A, tetraviral e tríplice viral, entre outras. Pais e responsáveis devem acompanhar os comunicados das escolas e autorizar a vacinação dos estudantes. A recomendação também é verificar se a caderneta de vacinação está atualizada. O acompanhamento pode ser feito pelo documento físico ou pelo aplicativo Meu SUS Digital. De acordo com o Ministério da Saúde, após o período de declínio nas coberturas vacinais, observou-se uma recuperação a partir de 2023 em todo o país. Mesmo assim, em 2025, algumas vacinas destinadas a crianças menores de 2 anos ainda seguem abaixo da meta, como febre amarela e tríplice viral de primeiro reforço, que protege contra difteria, tétano e coqueluche. Entre os adolescentes, também se destacam coberturas abaixo do esperado para a meningocócica dos sorogrupos A, C, W e Y, além das vacinas contra HPV, tanto para meninas quanto para meninos. Da Rádio Nacional em São Luís, Madison Euler.
0: Os eleitores das cidades de Itaú e Ouro Branco, no Rio Grande do Norte, e de Brejo Alegre, em São Paulo, elegeram os novos prefeitos e vice-prefeitos que vão governar as cidades até dezembro de 2028. Já em Melgaço, que fica na ilha de Marajó, no Pará, os eleitores escolheram a nova composição da Câmara de Vereadores. Os 4 municípios realizaram eleições suplementares neste domingo. Nas cidades potiguares e no município paulista, os novos pleitos ocorreram após a perda dos mandatos dos gestores eleitos em 2024. No caso de Melgaço, o pleito suplementar foi motivado pelo reconhecimento de fraude à cota de gênero em diversas legendas. A decisão resultou na cassação dos mandatos de vereadores eleitos em 2024, onde a nulidade atingiu 79,03% dos votos. Com esse percentual, a legislação eleitoral brasileira exige a renovação completa dos parlamentares da Câmara Municipal. Em Itaú, foi eleita a chapa formada por José Roberto Dias Pinheiro, o Zé Roberto Pezão, do União Brasil, e sua vice, Maria Rosivânia Pereira, do mesmo partido. Eles receberam 54,61% dos votos válidos. Já em Ouro Branco, a disputa foi decidida por uma diferença de apenas 17 votos. Amarildo dos Santos Silva, do Progressistas, foi eleito prefeito com 50,22% dos votos, ao lado do vice Francisco Lucena de Araújo Filho, também do PP. A diplomação dos eleitos nos dois municípios deve ocorrer em 9 de junho. Em Brejo Alegre, no interior paulista, Adriano Marcelo Bonilha, do União Brasil, foi eleito com 52,40% dos votos. O vice-prefeito eleito é Guida Maísa, do mesmo partido. A diplomação está marcada para o dia 19 de junho. Em Melgaço, 25 candidatos disputaram as 11 vagas da Câmara Municipal. Dos vereadores eleitos, 10 são do MDB e 1 do PP. Segundo o Tribunal Regional Eleitoral do Pará, a diplomação também será realizada no dia 19 de junho. Da Rádio Nacional em São Luís, Madison Euler.
10: O Museu Nacional recuperou um conjunto raro de 8 negativos fotográficos em vidro e uma lanterna slide utilizados pelo pai da radiodifusão brasileira, Edgar Roquette Pinto. Os itens estavam preservados sob a guarda da Fundação Biblioteca Nacional há mais de um século e agora passam a integrar a coleção da Seção de Memória e Arquivo, a CMEAR, do Museu Nacional. Trata-se de chapas fotográficas antigas que funcionavam como um molde inicial para a geração de fotografias positivas em papel. As imagens, expostas em uma conferência na Biblioteca Nacional em 1913, retratam culturas indígenas, elementos da natureza e exemplares associados à pesquisa científica. O historiador Gustavo Alves Cardoso Moreira, da equipe técnica do CMEAR, e a conservadora restauradora Ana Luísa Castro do Amaral, chefe do Laboratório Central de Conservação e Restauro da UFRJ, analisaram as imagens. O processo envolveu associações entre os negativos preservados da Biblioteca Nacional, a coleção histórica de pranchas fotográficas e os registros documentais da antiga coleção de negativos em vidro do Museu Nacional, perdido no incêndio de 2018. O diretor do Museu Nacional, Ronaldo Fernandes, afirma que a colaboração entre as instituições é fundamental para a preservação histórico-cultural do país.
11: A verdadeira alma do Museu Nacional está na memória, nas ideias. Por isso, receber de volta esses negativos de 1913, que a Biblioteca Nacional guardou com tanto cuidado por anos, é como encaixar uma peça fundamental do nosso mosaico de artefatos, memórias e ideias. E o mais importante disso tudo é que garante que as próximas gerações conheçam o nosso passado para poderem olhar para o futuro. Ver o Museu e a Biblioteca Nacional atuando em conjunto reforça o papel de ambas instituições como grandes guardiões da memória do Brasil.
10: A restituição desses registros visuais significa um marco simbólico para o museu, ao permitir o reencontro com documentos históricos insubstituíveis que preservam aspectos singulares da ciência, da cultura e das práticas institucionais de sua trajetória. Com informações da Agência Brasil e sob supervisão de Fábio Cardoso, da Rádio Nacional do Rio de Janeiro, João Barbosa.
6: Fique ligado, depois do intervalo a gente volta com o último bloco do Café com Notícias desta terça.
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16: 11 horas e 24 minutos.
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17: Bom dia, estamos de volta com seu Show da Manhã. Bora curtir as melhores? Show da

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Esse bloco foi arrasador, é o show da manhã. Já já estão de volta com muito mais som pra você e participação também. E vou trazer o seu horóscopo do dia. Se liga, daqui a pouquinho tô chegando.

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4: Esse é o seu show da manhã. Estamos de volta depois do casting publicitário Detonar Todas. Vem com a gente, divulga sua marca também aqui no seu show da manhã. Vem fazer a diferença, vem crescer e aparecer. Bom dia, cidade. Aumenta o volume. Voltamos com a melhor playlist pra você.

0: Valeu, Goiânia!
1: Cadê o grito das mulheres apaixonadas?
2: Ô, trem doido!
0: Coisa boa!
1: Véio do céu, quero agradecer a Prefeitura de Goiânia, todo mundo aí, Mabel e toda a rapaziada, por esse projeto, véio do céu!
0: Lindo demais,
1: projeto,
0: né?
1: Novo no Brasil, lindo, né?
0: Véio do céu.
1: Falar em véio do céu, queria chamar aqui e toda a rapaziada, por esse projeto, véio do céu!
0: Lindo demais,
1: projeto,
0: né?
1: Novo no Brasil,
0: lindo,
1: né?
0: Véio do céu.

0: Que modão, hein, bebê?
1: Show da manhã, muita música boa. Show da manhã, recheada de música boa, notícias, bastidores, você ligado, você participando, zapeando com a gente na programação do Show da Manhã. Já já vou trazer horóscopo, só vou ali tomar um cafezinho, uma aguinha e já venho com muito mais pra você. Só molhar a palavra. Já volto, segura aí, rapidinho.
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1: Opa, tamo no ar, bem-vindos, bom dia, Show da Manhã, J Lu por aqui na sua boa comunicação, recheada de muita coisa boa. Tem notícias, tem bate-papo, tem bastidores, tem fofoca, tem horóscopo, tem você ligado. Sempre com a melhor. Daqui a pouquinho tem também a sua participação. Bom dia, chega mais, curte em volume alto a melhor. Tamo junto na número 1.
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3: Meio-dia, em ponto.
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8: Terça-feira, mais um Hit Sertanejo. Johnny Crazy na sua cola. Bem-vindos, amigos e amigas, com a melhor programação pra você. Bom trabalho, boa curtição. Chega mais.
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2: Daqui a pouquinho o Johnny voltando com muito mais. Dá um break aí, uma faturada, já voltamos.
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2: Como é bom tocar as melhores pra você, que tá em casa, que tá arrumando aquela bagunça, passando aquele pano, ou você aí, ó, na sua empresa, curtindo a gente, pelo computador, pela sintonia, onde estiver, pelo app, fazendo toda a diferença com Hit Sertanejo. Tem mais, vem com a gente. Aumenta o volume aí, ó, Johnny vai disparar um bloco incrível.
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2: Daqui a pouquinho o Johnny voltando com muito mais. Dá um break aí, uma faturada. Já voltamos.
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6: 12:32.
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2: Ah, que bloco foi esse em Top das Galáxias? Mais um hit sertanejo, cowboys e cowboys de plantão. Chutou o barde e levantou o chapéu. Só as balas de plantão. Voltamos de manhã, amanhã com você, hein? Tchau, tchau.
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1: Meio-dia e 49 minutos.
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1: 13 horas, em ponto.
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Boa tarde, ouvintes do programa Uma Janela para o Mundo. Boa tarde aos meus ouvintes, boa tarde aos meus patrocinadores e boa tarde, Flavinho. Hoje nós estamos em outro local aqui com a rádio e até a gente acostumar, né? Vai ter alguma coisinha. Mas hoje a nossa oração vai para o Dr. Thales Macedo. Dr. Thales é sobrinho do Dr. Jair e doutora Ângela Delotto, lá da nossa querida Turmalina. Parabéns, doutor Thales. Para Márcia Guimarães Guedes, irmã do Marcílio, do Marciano, da Marcileia e da Marcilane, filhos dos queridos senhor Lau e a dona Maria, saudosos, senhor Geraldo e dona Maria. Forte abraço, Márcia. Para Helena Bebiano, lá de Capelinha, forte abraço, Helena Bebiano. Para o Benoni Ferreira, aqui de Itamarandiba, filho do senhor Coco Ferreira. A Marinete Bonfim, lá da nossa querida Conceição do Mato Dentro. Para o Leonardo Costa, aqui filho querido da nossa cidade. Para Lucimar Campos, lá de Belo Horizonte. Para Yolanda Moreira, de Itamarandiba. Para a queridíssima Dênia Rabelo, amiga do coração. Grande e forte abraço, Dênia. Para Maria do Carmo Barbosa Lessa, a Carminha, lá da nossa querida coluna. Forte abraço a cada um de vocês. Que a Mãe Santíssima os envolva em paz, luz, saúde e muitas felicidades.

0: Nossa Mãe Maria, Mãe da Luz Divina, estendo minhas preces a Ti, como mensageiro do amor eterno, neste momento de reflexão, abro meu coração para as bênçãos do além. Ave Maria, cheia de graça e amor, a chama que arde em teu coração é a luz que guia nossos passos. Em meio às sombras da existência terrena, imploramos tua intercessão por aqueles que buscam a paz interior. Santa Maria, Mãe dos aflitos, de todos os irmãos que enfrentam desafios e aflições, que tuas mãos suaves toquem os corações feridos, derramando consolo e esperança como a água bendita que purifica a alma. Ave Maria, mãos que acolhem os que partiram, receba em teu seio os espíritos que retornam à pátria espiritual. Que encontrem a serenidade nos teus braços maternos e que a transição seja suave como a brisa que acalma a tormenta. Maria, guia-nos na jornada da evolução espiritual, assim como foste guia para teu filho amado, Jesus. Que possamos, ó Mãe amada, aprender com as lições da vida, caminhando rumo à luz que nos leva de volta ao Pai. Ave Maria, mensageira da misericórdia divina, rogamos por todos os seres em sofrimento, que encontrem consolo nas palavras de amor e sabedoria, que permeiam as dimensões invisíveis que nos cercam. Maria, Mãe da Esperança, que teu amor inspire em nós a caridade, a compaixão e a compreensão, para que possamos construir um mundo de paz e fraternidade. Ave Maria, mulher de fé incomparável, ensina-nos a confiar na providência divina, a aceitar com resignação as provações do caminho e a celebrar com gratidão as alegrias que a vida nos oferece. Ó Maria, estrela resplandecente no firmamento, que tua luz nos conduza nos momentos de escuridão, nas trilhas sinuosas da vida terrena, semeia a compreensão, e que o perdão seja o farol que nos guia na senda do amor. Ave Maria, testemunha silenciosa dos corações, que teus olhos de amor maternal vejam a pureza em cada alma. Derrama sobre nós a virtude da humildade, para que possamos reconhecer a divindade que habita em cada ser. Santa Maria, guardiã dos laços familiares, abençoa nossos lares com a paz que só o entendimento traz. Que as diferenças se transformem em oportunidades de aprendizado e que o amor floresça como jardim cuidado pelas mãos do Criador. Ave Maria, canção eterna que embala nossas preces, que teu cântico ecoe pelos vales da existência, levando consigo as súplicas daqueles que clamam por alívio, e que a harmonia celeste se faça presente em cada coração. Que assim seja, em nome de Deus e de nosso Senhor Jesus Cristo. Que a bênção divina repouse sobre nós, guiando-nos na jornada terrena e na ascensão espiritual. Obrigado, Senhor. Obrigado.
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0: Boa tarde, Raquel Viana. Nós já estamos com ela aqui no ar e é uma honra e um orgulho recebê-la em nosso programa, Raquel. Uma janela para o mundo. Seja bem-vinda.
1: Eu que agradeço a oportunidade. Muito feliz de estarmos juntas aqui nesse momento especial.
0: É, e de início até agradecer ao Murai Caetano por tê-la indicado para a nossa entrevista. O Murai é um amigo muito querido.
1: Ele é muito querido, é um amigo do coração mesmo.
0: É do coração, isso mesmo. É como eu vejo. Raquel, conta para a gente como que foi sua infância, com o que você brincava?
1: Bom, a minha infância foi uma infância muito feliz, né? Sou aqui de Belo Horizonte, tive a oportunidade também de vivenciar a minha infância em outros locais, mas a minha raiz é daqui de BH. E eu fui uma menina, né? Uma menina que brincava muito, que adorava correr, adorava vivenciar experiências, era muito arteira, pelo que minha mãe fala. Mas eu costumava brincar muito com os meus irmãos, que era de pega-pega, essas brincadeiras mais voltadas para o universo infantil mesmo.
0: Sim. E onde que você cursou o primário?
1: Oi, desculpa, pode repetir, por favor, a
0: pergunta? Onde que você cursou o primário?
1: O primário foi em Belo Horizonte mesmo.
0: Sim.
1: Quando a escolinha chamava Santa Mônica, aqui em BH.
0: Sim. E você guarda alguma professora em sua memória, coração?
1: Eu guardo. Guardo uma professora que eu tive, o nome dela era Helena. Eu lembro que ela me dava muito colo. Era algo que me marcou muito, essa professora. E eu tenho ela com muito carinho, até hoje, assim, no meu coração. Não a vejo, porque tem muitos anos isso, mas, enfim...
0: É inesquecível, né?
1: Muito inesquecível, muito.
0: E como que você chegou à terapia? Como que foi esse seu caminho até a terapia?
1: A jornada foi longa. Mas os processos terapêuticos, né? Me formar como terapeuta, ele veio muito de algumas dores que eu tinha na época. Foram momentos que eu passei, momentos de burnout, e acabou que eu tive que passar por esse processo, buscar terapia, pedir ajuda, e foi quando me despertou, através do meu processo, a oportunidade e a vontade também de poder ajudar outras pessoas que vivenciaram ou vivenciam processos que eu vivi na época, né? Isso já tem muitos anos, mas ele partiu desse desejo mesmo, de levar até as pessoas essa oportunidade de olhar para si, de se curar, de poder vivenciar essa experiência que é tão bonita, né? Quando a gente tem esse dom de poder também ajudar outras pessoas. Então, ele partiu muito de processos que eu realmente vivi na minha história.
0: Que bacana! Quer dizer, é uma profissão consolidada em si mesma, né?
1: Sim. Eu vivenciei muitas questões e a partir da minha cura foi onde me ardeu mesmo o coração de estudar sobre, de entender como que eu consigo ajudar também outras pessoas a vivenciarem o que eu vivi. Então, foi por isso que eu iniciei nessa área de processos terapêuticos.
0: Sim. Raquel, e quem é a Raquel por trás dos títulos? Quem é que é a mulher Raquel?
1: Mãe.
0: Oh, que bacana.
1: Mãe de dois filhos lindos que eu amo. Sua avó também. Tem um netinho maravilhoso.
0: O quê?
1: Sim, puxa. Tem um netinho. Minha filha está grávida de novo. Logo, logo o Pedrinho está chegando aí também.
0: Que bacana.
1: Sim,
0: e como que chama o primeiro netinho?
1: Ele chama Natan. Natanzinho vai fazer 2 anos agora, em maio. E o Pedrinho está chegando aí em setembro. E sou casada, vou fazer 32 anos de casada agora em maio também. E eu tenho um filho também, o mais novo, que é o Thales, ele mora lá no Japão, um
0: Oh.
1: pouquinho longe.
0: O que é que ele faz no Japão?
1: Ele trabalha lá, ele faz várias atividades lá, é tipo meio que freelancer, casado lá também, é um jovem rapaz, né? Então eles estão lá vivenciando as experiências, as histórias de vida dele, desse país tão distante, com uma língua também tão diferente da nossa.
0: É verdade.
1: Mas ele está bem feliz lá, graças a Deus.
0: Eu posso imaginar, é um país em que as pessoas convivem muito bem, né? De muito respeito.
1: Sim, é uma cultura muito bonita. Eu tive a oportunidade de passar 30 dias lá no Japão com ele, de conhecer essa cultura, de poder entender também como que as pessoas lá agem e pensam. Lá é um país bem diferenciado daqui do Brasil.
0: É bacana demais. Nossa, se ele quiser um dia me dar uma entrevista, eu quero, viu? Para ele me
1: Ah, vamos sim,
0: contar como
1: fazer uma
0: que é lá.
1: entrevista só sobre o Japão.
0: Oi?
1: Vamos sim, fazer uma entrevista só sobre o Japão.
0: É, ué, é bacana isso. Difundir através do olhar de alguém que vivencia o dia a dia lá, isso é muito importante. É.
1: Verdade, com certeza.
0: Por ouvir dizer, a gente escuta muito. Agora, alguém que está ali no dia a dia, né? É muito diferente, né, Raquel? Mas que
1: É muito
0: bacana, que
1: diferente.
0: vida linda que você tem, uai.
1: Ah,
0: Nossa!
1: obrigada.
0: E como que foi seu insight de que as mulheres precisavam de uma rede e não apenas de terapia isolada?
1: A rede, ela nasceu com o propósito das mulheres terem a oportunidade de vivenciar experiências para olharem para si. É, nós, como mulheres, nós temos muitas atividades, cuidar da casa, de filho, né, do trabalho, da família em geral, mas tem aquele tempo para a gente. Sabe aquele tempinho que a gente precisa tirar para a gente se reconectar com a nossa essência, a gente poder olhar para as nossas dores. Então, o espaço da rede, ele é um espaço em grupo onde as mulheres, elas têm essa oportunidade de não somente olhar para si através dos processos que nós realizamos, mas também de partilhar aquilo que ela vive, que depois ela chega à conclusão que muitas mulheres vivenciam as mesmas dores. Então, é um espaço extremamente acolhedor. E a rede, ela tem esse propósito. O forte dela é o autoconhecimento e o desenvolvimento pessoal.
0: Olha que bacana. Mas o primeiro insight que você teve para construir esta rede, para iniciar, como que foi?
1: Foi depois da pandemia, logo depois da pandemia, que a rede está fazendo 5 anos. Esse ano ela completou 5 anos em março. E ela veio através das dores da pandemia, né? Dessa questão toda do isolamento. Então, a rede, ela veio para poder acolher, fortalecer e esse espaço mesmo de cura, né? Então, ela veio num momento muito desafiador para toda a sociedade. Então, ela teve essa ascensão nesse início justamente por causa disso, desse espaço para a gente poder ter justamente essas trocas, né? Então, a gente viveu a pandemia com muita força aí, todos nós sabemos que foi um momento muito difícil e teve esse isolamento. Então, quando saiu desse isolamento, você tem um espaço onde você possa florescer novamente. Foi um grande despertar que me veio, né, dar esse pontapé inicial através desse processo também.
0: Sim. E quais foram os maiores nãos que você ouviu no início da rede?
1: É o que nós sempre falamos como terapeutas, né? Os maiores nãos é quando a pessoa não se permite trabalhar e desenvolver as suas curas. Porque a maior dificuldade hoje que nós temos é a pessoa ter se despertar, é a pessoa se permitir olhar para si. Então, muitas pessoas falam que não estão preparadas, algumas pessoas têm medo de mexer em algumas caixinhas, que não querem mexer. Então, esses são os maiores nãos que nós vamos enfrentando até hoje. Isso é super comum. Então, o que nós fazemos hoje para poder tentar reverter essa emoção é fazer processo de expansão de consciência, é poder mostrar para ela que aqui é um lugar seguro, que ela pode confiar. Então, esses são os maiores nãos que nós recebemos, é das próprias permissões.
0: Sim, interessante. E o que faz mulheres brilhantes se sentirem invisíveis? Ou perdem a própria identidade após a maternidade, ou anos em um emprego corporativo, por exemplo?
1: São muitos fatores. Eu acho que a ansiedade é um fator muito forte nesses casos. É, talvez a baixa autoconfiança também é algo que é muito forte hoje em dia. Nas mulheres, tem a questão do abandono. O abandono é uma das causas mais, como é que eu posso dizer, mais importantes nesse sentido da pessoa não conseguir enxergar quem ela é através de vários processos que ela viveu, pode ser processos até na infância. Então, esses são os fatores principais que fazem com que a pessoa ela vai se perdendo, né, nesse meio, no caminho, e vai minando ali um pouquinho das suas emoções.
0: Sim. E o que é ser uma mulher em evidência no mundo real, longe dos filtros do Instagram?
1: Essa é uma pergunta muito boa. O que vem adoecendo hoje a sociedade, muitas pessoas, independente de ser mulher, jovens e homens também, são as redes sociais. As redes sociais, ela vem trazendo um impacto muito grande na vida das pessoas. Tem o lado positivo, mas tem também o lado que mexe muito com o emocional dessas pessoas. Então, o Instagram, por exemplo, é uma ferramenta muito importante de trabalho, mas ela também traz algumas vidas ilusórias, vamos dizer assim, em relação à própria realidade. Então, uma mulher em evidência, para mim, é aquela mulher real. É aquela mulher que está ali vivendo a sua história, que está vivendo a sua vida. É aquela mulher que ela pode olhar para ela com orgulho, que ela pode olhar para a história dela com amor, que ela possa estar construindo a vida que ela deseja com honestidade, com lealdade. Isso não é sobre valor financeiro, é sobre a história dessa mulher. Então, uma mulher em evidência, para mim, é a mulher que se valoriza, é a mulher que se acolhe, é a mulher que é generosa com ela mesma, é a mulher que está sempre em busca de algo melhor para a vida dela, para a vida das pessoas ao seu redor. E tudo isso é um caminhar, é uma jornada, entende? É uma jornada de crescimento. Então, evidenciar a sua história é o ponto-chave para fazer com que essa mulher ela consiga ter mais paz, ter mais leveza na vida, e assim ela consegue seguir esse percurso com dignidade.
0: Sim. E é verdade que muitas mulheres têm mais medo do sucesso e da responsabilidade que ele traz do que é do fracasso?
1: Muito.
0: É?
1: Muito real. Muito
0: Olha
1: real.
0: Só.
1: São muitas crenças que as mulheres carregam. E são crenças que vieram até mesmo da sua ancestralidade, crença dos pais, das histórias do pai, da mãe. E essa crença de merecimento, vamos dizer assim, é uma crença que precisa ser trabalhada. Muitas mulheres tiveram uma vida muito simples, onde os pais também não puderam proporcionar essa ascensão na vida dessas pessoas. E a partir do momento que elas começam a crescer um pouquinho, que elas começam a se desenvolver, vem esse sentimento de não merecimento, sentimento de culpa, por exemplo, ah, eu não posso ser melhor do que a minha família, não é? E aí ela trava, ela se limita ali dentro dessa emoção e não consegue expandir. Às vezes ela pode ter até dinheiro. Às vezes ela pode ter até uma condição de vida boa, mas ela ainda assim não se acha merecedora diante de tudo que ela viveu no passado. Então, isso é real, sim.
0: E o que faz relaxar estas coisas? O que é que ela viveu no passado? Tem como dizer o que é que vive no passado que faz a mulher sentir-se desta forma?
1: É muito peculiar de cada pessoa, mas eu creio muito que é essa questão da crença mesmo, né? Que os pais enraizaram na vida dessas mulheres. Por exemplo, crença de dinheiro, dinheiro é sujo, né? As pessoas que têm dinheiro são desonestas, algumas crenças que a gente vai escutando ao longo da nossa vida. Tem a própria condição financeira dos pais, né? Que às vezes não conseguiram ter uma condição de vida boa, acaba que ela não acha merecedora se ela tiver. Então, são crenças que foram ali instaladas e se não forem trabalhadas, ela vai levar isso na fase adulta e isso vai impedir com que ela consiga também avançar financeiramente.
0: Sim. E como identificar se aquela voz interna é cautela ou se é a autossabotagem travando o seu crescimento?
1: É um olhar que ela precisa ter. Ela precisa primeiro olhar para todas essas limitações que ela tem, que o primeiro passo é ela nomear isso, tá? E a autossabotagem, existe vários tipos de autossabotagem. Então, essa auto-identificação é o primeiro passo que ela consegue enxergar. Estou me sabotando por quê? Porque eu sou muito perfeccionista? Será que é porque eu não consigo vivenciar experiências novas? Eu tenho uma trava que me limita? Será que eu tenho algum medo? Do medo do novo? Será que eu estou ali na zona de conforto? Então, esse próprio comportamento, a pessoa, normalmente, ela já sabe o que ela sente, ela tem essa consciência do que ela vive, né? E em relação à cautela, pode estar relacionado também com esse medo. Tipo assim, é o medo do novo, não sei se eu vou conseguir, não sei se vai dar certo, então eu prefiro ficar aqui mais cautelosa, no meu cantinho. Só que ela precisa de coragem para conseguir avançar.
0: Sim. E como identificar se aquela voz interna é cautela ou se é autossabotagem, travando o seu conhecimento? Você acabou de falar sobre isso. Eu que não risquei aqui. Como manter a sanidade mental enquanto se tenta ser uma empreendedora de sucesso em um país tão instável?
1: Olhar para o seu propósito. Tem que focar nos seus sonhos. O mundo lá fora, ele não pode nos atrapalhar internamente, porque nós não temos condições, né? A gente não tem o poder de mudar a história do Brasil, mas nós temos o poder de seguir o nosso caminho, seguir a nossa jornada. Então, o foco absoluto naquilo que a gente está realizando, olhar para a sua história, olhar para a sua família, se apegar mesmo a isso. Pegar nos seus sonhos. Esse é o primeiro passo.
0: Fazer o melhor possível, né? Quando você melhora, automaticamente você melhora quem está próximo de você, né?
1: Sim. A gente precisa dar o nosso melhor. A gente precisa acreditar na gente. As mulheres precisam acreditar nelas, acreditar no seu potencial, acreditar no seu legado, acreditar em todo o esforço que essa mulher fez para ela poder, que ela conseguiu chegar ali até o ponto que ela está, né? Sempre trabalhar processos de melhoria. Então, é acreditar e também ter as ferramentas corretas para a gente poder conseguir alcançar, porque senão acaba que ela tem a habilidade, ela tem a força, mas ela precisa de um caminhar, ela precisa traçar os seus objetivos, suas metas e entender como que ela consegue avançar no empreendedorismo e levar o seu legado para o maior número de pessoas.
0: Sim. E como é que se associa à rede? Como é que a rede funciona? Conta aí para a gente.
1: Hoje nós temos duas comunidades muito fortes, que é a comunidade Essence, O Essence, ele é baseado em autoconhecimento, é onde a mulher que entra dentro dessa comunidade, ela vai ter momentos de olhar para si, de curar suas dores, curar suas feridas, entender quais são os seus processos comportamentais, quais são os seus limitadores, e ali é o momento que ela vai olhar para a sua essência, onde ela vai resgatar a sua história, ela vai conseguir curar muitas dores, como a criança ferida, relacionamento pai e mãe, abusos, relacionamentos tóxicos, todo aquele sentimento que ela tem interno ali, que ela não conseguiu ainda se libertar dele, o Essence, ele proporciona para essa mulher esse movimento, através de imersões que nós realizamos, através de aulas peculiares que nós temos, através de vários processos. Então, essa é a comunidade Essence. E a comunidade Evidência já é uma comunidade mais focada em desenvolvimento profissional, onde a mulher ela consegue entender e ter clareza das suas limitações. Daí a gente trabalha junto com o Essence, mas ao mesmo tempo a gente coloca em prática e potencializa essa mulher no seu desenvolvimento profissional. Na verdade, uma completa a outra, entende? Mas o Evidência, ele tem esse foco mais para metas, objetivos, o que ela deseja alcançar, e junto com a Essência a gente vai quebrando a processo de crescimento. Então, é uma comunidade muito bonita.
0: Oh, que bacana! E para ter acesso a essa comunidade, como que é? É online, é presencial? Como que é?
1: Nós temos os dois eventos. Temos os eventos online, porque nós temos mulheres que são de várias cidades do Brasil. Então, elas assistem as nossas aulas, que são realizadas ao vivo, através de uma plataforma, não é através do Instagram. E ali ela tem a oportunidade de adquirir esses conhecimentos e logo após as aulas a gente grava e coloca na nossa plataforma, porque daí elas podem assistir quantas vezes elas desejarem. Essa é a forma online. E os presenciais, nós temos uma agenda muito intensa, nós somos aqui de Belo Horizonte, então nós temos cafés, imersões, jantares, passeios, encontros, day use. Então a gente faz um movimento muito bonito, mas sempre focado em ferramentas para o propósito de cada comunidade. Então, nós temos as duas opções e levamos também para várias cidades do Brasil, as imersões, os encontros, os cafés. Estivemos em vários estados também acompanhando essas mulheres. E são lindas. Temos as duas opções, tanto presencial quanto online.
0: Oh, bacana demais!
1: E eu esqueci de ressaltar que nós temos uma outra comunidade, que é o Eleve, que é mais focada em emagrecimento, que é para mulheres que querem cuidar mais da saúde física, quebrar crenças de emagrecimento e bem-estar.
0: Olha, e saudável, né? Sem ser muito, enchendo de muito. Remédio. Só sim. Trabalhando a mente, né? O sistema endócrino.
1: Uhum.
0: E por que a busca pela perfeição é a maior inimiga da execução para a mulher?
1: Não existe ninguém perfeito, graças a Deus.
0: É, senão não tinha os...
1: A diversidade, não é?
0: Não
1: existe
0: dúvida.
1: Ninguém perfeito. Então, assim, essa busca incessante dessa perfeição que não existe...
0: Sem
1: não
0: dúvida.
1: Existe ninguém perfeito. Então, assim, essa busca incessante

0: ultrapasse o limite emocional.
1: Sim.
0: Então, a gente precisa ter esse equilíbrio, não é?
1: Sem dúvida. Raquel, e a gente vê hoje em dia cada... parece monstro, mulheres monstro, ou parece essas mulheres de plástico, sabe? De tão rechonchudas, aquele bocão, aquela... Nossa, parecendo o fofão, mulher fofão. Meu pai, hoje a gente vê cada... parece monstro, monstruoso mesmo. Nó. E mulheres que bonitas e que se tornaram feias de tanto procedimento. E sem necessidade, né? Sem um limite, né? Porque para tudo tem que ter um limite. Não pode exceder. Né?
0: Eu não gosto muito de julgar, assim, mas eu sempre falo que é da pessoa, entendeu? Se ela estiver bem, está tudo bem. Percebe? Para ela. Se ela se sente bem, se ela é confortável, se ela está feliz.
1: Mas, pelo amor de Deus, meu Deus que me livre e guarda. Eu fico impressionada. E só não falo, né? Porque é lógico, respeito, como você está dizendo aí, respeito o querer do outro. Mas eu acho que tem que ter autocrítica, né?
0: Mas é
1: boa de vez em quando. Mas é das tais coisas. Aqui, eu mesma corto meu cabelo super, super curtinho, super feminino, mas muito curtinho. E isso também deve causar impacto, sabe? De certa forma, porque tudo enquanto é mulher hoje está cultivando cabelão. E eu nunca prezei para esse lado aí. Eu sempre, nunca fui Maria vai com as outras. Essa que é a verdade. Tenho uma personalidade própria e que eu me sinto bem, sabe? Isso. E... Raquel, a cura pela comunidade existe?
0: Sim, ela é bem real. Mas é lembrando que a pessoa ela precisa se permitir, a pessoa precisa se entregar. E é um processo. É um processo contínuo. Porque o autoconhecimento não é do dia para a noite. O autoconhecimento ele traz muita clareza, ele traz muitas percepções. A mudança comportamental, ela consegue existir de uma forma muito bonita e acolhedora a partir do momento que as mulheres elas vão se permitindo, vivenciando as experiências e também se sentindo, né, de uma forma mais leve, fazendo com que ela tenha essa percepção da mudança de suas vidas. Mas cada mulher tem o seu processo, cada mulher tem o seu tempo.
1: Sim. E de que forma estar perto de outras mulheres acelera o processo terapêutico de autoconfiança? E por que que acelera?
0: Eu creio muito que são as partilhas, porque a partir do momento que você se vê em outras mulheres, você consegue enxergar qual nível que você está hoje dentro da sua própria história. Acontece muito, é muito comum nas nossas dimensões a gente receber relatos assim, nossa, eu achei que estava passando por algo muito difícil, mas hoje eu estou vendo que tem pessoas que passam por processos muito mais grandiosos que o meu. Então, isso é uma percepção de fortalecimento. E quando é o contrário, por exemplo, nossa, eu estou passando por um processo muito difícil, mas eu estou vendo mulheres que não têm tantas dores que nem as minhas, isso me inspira, porque eu sei que é possível chegar aonde elas estão. Então, o compartilhamento em grupo, que é o que a gente trabalha aqui, é um movimento onde você não se sente sozinha na sua jornada. É um pouco diferente de terapias individuais.
1: Sim.
0: Então, quando você faz os processos em grupo, te traz essa percepção. Eu não estou sozinha, eu tenho aonde me segurar, eu tenho mulheres ali que estão alinhadas no mesmo propósito. Nenhuma julga a outra, não existe julgamento, só existe acolhimento. Então, para mim, hoje, processos em grupo, eles têm uma força muito grande. Não que o individual não tenha.

0: Não é isso, mas a minha percepção como terapeuta, quando nós estamos unidas ali, é muito poderoso.
1: Sim, bacana, viu? Gostei de ver seu posicionamento a esse respeito. E para indicar pessoas para você, eu mesma tenho uma amiga que está passando por um tempo muito difícil e presencial, ela mora aí perto, mora perto de Belo Horizonte, não é em Belo Horizonte. E penso que para ela presencial seria espetacular. Como que são os horários, o dia, como que é?
0: Nós temos uma agenda muito intensa, com muitos encontros. Não necessariamente as mulheres que estão na comunidade, elas precisam participar de todos, tá? Mas a gente faz eventos diversificados justamente para dar essa oportunidade para as mulheres se programarem. Ela pode pensar assim, olha, esse não dá, mas aquele outro ali dá, mas aquele outro ali, eu consigo me programar. Então, ela tem essa oportunidade. Agora, cada comunidade tem uma agenda diferente. Então, a nossa agenda, ela fica disponível no Instagram da Rede Mulheres em Evidência. Lá ela consegue ver a agenda do mês, quem está na comunidade, né? E ali ela vai se programando. Agora, as aulas online não são aulas gravadas, são aulas ao vivo. Então, elas conseguem participar diretamente. É como se fosse um círculo de mulheres. Ali elas podem partilhar, podem compartilhar. Então, o online também é muito forte dentro da nossa comunidade. Então, ela
1: Sim.
0: pode estar no online com a gente, dentro da sua casa, ali naquele momento, e se programar para poder estar participando dos encontros presenciais.
1: Olha, bacana demais. Eu vou falar com ela para entrar lá no Instagram, na sua página,
0: Ah,
1: porque
0: maravilha.
1: é.
0: E a nossa imersão, que vai ser agora, dia 17 de maio, estão vindo mulheres de outras cidades. Então, elas se programam para vir, já vão olhando hotel e tudo mais, porque a imersão, ela é muito forte e uma imersão muito bonita. Então, elas têm essa oportunidade de se programar, entendeu? Todas as
1: Sim,
0: mulheres, né, que fazem o parto, se programam.
1: e como que é essa imersão? Conta pra gente aí, para que as pessoas saibam mais ou menos como que é que acontece. Conta pra gente, pode ser?
0: Claro, com certeza. A imersão Sua Essência vai ser no dia 17 de maio. Será a 18ª edição aqui em Belo Horizonte. E são 12 horas de imersão. Começa às 8h30 da manhã e finaliza por volta das 20h30, né? E ali é o momento onde você vai resgatar a sua essência. Por isso que chama Sua Essência. É onde nós
1: Sim.
0: trabalhamos vários processos terapêuticos, não são palestras, são dinâmicas, são movimentos onde ela vai olhar para si. É onde a gente vai trabalhar a sua criança, a sua relação pai e mãe. Vamos deixar alguns pesos que a gente carrega, pesos que não são nossos. Então, é uma missão assim, muito linda, só para mulheres. Então, é uma oportunidade da mulher ela entrar no seu mundo interior e se libertar dessas amarras que estão ali se aprisionando, para ela conseguir seguir uma jornada mais leve e ela olhar para si como ela sempre olhou, mas no meio do caminho ela foi se perdendo devido a vários processos que ela e foi vivenciando, né, ao longo da sua história. Então, é um resgate da sua essência. É uma imersão muito linda, muito especial.
1: Deve ser sim, posso imaginar.
0: Eu te convido para você vir aqui participar.
1: Ué, é possível, muito possível.
0: Pois é, a imersão é muito linda, ela é muito
1: Então,
0: linda.
1: eu vou ver a data. É a 17 de maio, é que dia da
0: Tá
1: semana?
0: no domingo. A gente
1: Ó.
0: faz um domingo justamente para a pessoa se programar, para quem trabalha também no sábado, no domingo, ela consegue tirar esse dia para ele olhar para si. E como eu te disse, é permissão. A pessoa precisa se permitir falar assim, não. Dessa vez eu vou porque eu preciso muito trabalhar minhas dores. Então, é linda, é acolhedora, só tem mulheres, é muito especial.
1: Olha, deve ser sim bacana para valer. E como A pessoa interessada para fazer contato é só lá pelo Instagram ou pode ser por telefone?
0: Pode. Nós temos o Instagram, que é o Rede Mulheres em Evidência, e temos o nosso WhatsApp, tá? Que é o WhatsApp que é direcionado para a nossa equipe, que eu vou estar passando aqui para você o WhatsApp. Eu só não sei de cor. Mas eu vou olhar aqui e já passo. Calma, gente.
1: Tá.
0: Muita coisa.
1: Sim. Tem
0: mas eu passo direitinho para você. Um minutinho.
1: Uh-huh. É muito importante.
0: Mas pode ir perguntando que eu vou olhando aqui e a gente Sim. vai conversando em paralelo.
1: Sim. E como fazer contato sem parecer interesseira? Como a rede facilita isto?
0: Você está falando em que sentido? Explica melhor.
1: Algum contato que a mulher fizer e não parecer interesseira, como que a rede facilita esse contato sem que a pessoa pareça interesseira? Um contato qualquer, com alguma, por exemplo, para participar da Mulheres em Essência mesmo.
0: Ah, do Essência, né?
1: Isso.
0: Da comunidade. Geralmente, as pessoas que procuram a gente querendo participar das comunidades, ela vai procurar se informar o que, que é a comunidade, a gente explica direitinho qual que é o sentido da comunidade e a gente sempre pergunta para ela, faz sentido para você? É o que você está buscando? É isso que você quer? Entendeu?
1: Sim.
0: E aí ela vai responder, não é isso que eu estou buscando, meu interesse é mais desenvolver o profissional, daí a gente encaminha para o residente, né, que é uma outra comunidade, mas a rede é uma rede que tem um espaço muito humano, né, então a gente vai desenvolvendo ali de acordo com o que a pessoa está sentindo. Então, o primeiro contato é uma dúvida que ela tem mesmo, querendo saber um pouquinho mais e entender melhor o projeto.
1: Sim, bacana, viu? E você só me dá um momentinho para eu falar dos meus patrocinadores. Enquanto isso, você pode ir procurando suas coisas aí para você ter em mãos. Procurando suas coisas.
0: Até já achei aqui o contato. Posso falar?
1: Então, pode, lógico.
0: Tá, então vamos lá. Nosso Instagram é Rede Mulheres em Evidência. O contato para mais informações é o 319-7598-4195. Esse é o nosso contato, onde a nossa equipe está aqui pronta e disponível para poder dar maiores informações.
1: Mas repete, por favor, 319-7598-4195. 95, então... Sim. É bom repetir. Tem mais algum outro? Se tiver, pode falar.
0: Não, o contato que nós temos para informações é esse mesmo.
1: Sim, ok. Lhe agradeço muito, porque muitas pessoas ficarão interessadas, com certeza. E eu serei uma pessoa que vou divulgar até esse seu contato, porque a gente encontra muitas pessoas com necessidade, né, de terapia, Sim. de mudança. Isso é muito importante.
0: E eu preciso ressaltar também que a rede ela tem um valor muito social, tá, para as pessoas estarem dentro da nossa comunidade.
1: Sim.
0: Então, ela pode vir tranquila participar. É um valor bem acessível. A gente
1: Qual que é o valor? Você pode falar?
0: Claro. O Essence hoje são 12 parcelas. Ela pode estar pagando um cartão de R$ 24,00 por mês. E o Evidência hoje são 12 parcelas de R$ 26,00 por mês.
1: Sim. Ok. 24 e R$ 26,00. É bom
0: cada
1: saber
0: comunidade,
1: disso.
0: Cada comunidade são grupos diferentes, porque são propósitos diferentes. Então, ali ela consegue participar das nossas aulas, participar, ter acesso aos nossos encontros. Temos encontros que são gratuitos, temos encontros que têm um custo da própria logística do evento, né? Às vezes a gente precisa fazer um coffee break, então são encontros que variam de R$29 para participar, entendeu? Uhum. Então vai depender muito do estilo do evento, né? Da estrutura do evento. Mas quem está na comunidade tem um valor especial. Então, é somente essa permissão mesmo que a gente fala com as pessoas.
1: Sim. Então, vamos lá, que eu vou falar dos meus patrocinadores. 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É os nossos agradecimentos aos nossos patrocinadores. E, Raquel, você acredita em equilíbrio entre vida pessoal e profissional? Ou prefere falar em gestão de prioridades? Como que é?
0: Eu acredito muito nesse equilíbrio. Acredito muito no equilíbrio. A gestão de prioridade também é importante quando ela é focada em algumas determinadas áreas. Então, por exemplo, nós temos aí a nossa roda da vida, que são várias áreas, né? Então, manter o equilíbrio da roda da vida é extremamente importante, porque você vai conseguir entender qual área da sua vida você precisa dar um pouquinho de atenção para a gente poder conseguir fazer esse alinhamento. Agora, a questão de prioridade já vem, eu venho setorizando isso, entendeu?
1: Sim.
0: Então, existe um pouquinho dessa diferença, mas eu acredito muito nesse equilíbrio. E é possível a gente poder conseguir alinhar esse equilíbrio dentro da nossa vida.
1: Sim. E como uma mulher pode começar a trabalhar sua imagem hoje mesmo sem precisar gastar rios de dinheiro?
0: O alto amor.
1: E
0: o alto amor é o primeiro passo. Ela precisa se amar.
1: Sim.
0: Porque nós falamos muito sobre perfeição, que não existe mulheres perfeitas. Mas quando ela se olha no espelho, ela vê a mulher que ela se tornou, isso é muito poderoso, porque não é sobre beleza, é sobre quem você é, é sobre o nosso posicionamento, é como que a gente vai levar o nosso legado para o mundo através da nossa essência. Então, é esse resgate que a gente faz, é dessa mulher.
1: É, mas tem mulher que até perceber isso, né?
0: É aquilo que eu falo, ela precisa se permitir. Por isso que os processos que nós vamos trabalhando é justamente isso, é trazer esse olhar para ela.
1: Sim. E é muito bacana, viu? Eu tô impressionada com a beleza do seu trabalho. Muito, muita importância. E qual a diferença entre ser conhecida e ser respeitada no seu nicho?
0: Ser conhecida é as pessoas te conhecerem em escala. É onde as pessoas elas vão te conhecer através da sua imagem, através do seu posicionamento, através daquilo que você consegue mostrar para as pessoas. Agora, ser reconhecida, aí é onde a pessoa consegue reconhecer exatamente aquilo que você faz. Porque, por exemplo, eu sou muito conhecida, né? Muitas pessoas me conhecem. Nosso Instagram, ele tem um número bem significativo agora. Então, muitas pessoas todas elas me conhecem. Às vezes eu ando no supermercado aqui em Belo Horizonte, algumas pessoas falam comigo, olha, já te vi na internet, às vezes algum evento que eu vou. Isso é ser conhecida, né? A gente conseguir passar a nossa imagem. Agora, o meu maior reconhecimento mesmo é com as pessoas que estão próximas de mim. São as pessoas que realmente se entregam, são as pessoas que elas conseguem enxergar aquilo que eu faço, é onde as pessoas elas conseguem vivenciar as nossas experiências, aí eu consigo passar para elas todo esse reconhecimento daquilo que eu levo como propósito. Então, esse reconhecimento, ele vem para mim através daquilo que eu consigo realizar na prática. Uhum. Consegue entender? Então, Sim. As pessoas me reconhecem pelo meu trabalho. Agora, o conhecimento, ser conhecida, aí é um processo de expansão.
1: E também pela essência, né? Porque eu acho que no reconhecimento está a essência da pessoa.
0: Sim. A verdade dela.
1: É. Verdade, respeito e amor.
0: A gente vê na mídia, às vezes a pessoa ela é muito conhecida, mas ela não é respeitada.
1: Sim.
0: Então, o que a gente quer? A gente quer ser reconhecida ou a gente quer ser conhecida? Então, isso varia de cada pessoa, entendeu? Sim. Então, assim, é levar o propósito mesmo e desenvolver essa autoimagem real, de uma mulher real, de uma mulher que ela está ali, né, vivenciando seu momento e as pessoas possam olhar para ela e falar, olha, eu te admiro. Então, isso para mim é um reconhecimento real.
1: Sim. E você pode nos contar um caso de transformação real de uma mentorada que te deixou sem palavras?
0: Olha, eu poderia contar vários.
1: Mãe, ué, conta aí pra gente.
0: Cara, são muitas histórias lindas, né? Nossa, deixa eu lembrar de uma aqui. Teve uma moça, que ela é uma senhora, e ela vivenciou um momento muito difícil de um divórcio, de um relacionamento que ela teve, e ela não esperava, né, que ia acontecer esse divórcio na vida dela. Foram anos de dedicação ao casamento, se eu não me engano, foram mais de 30 anos ali, vivenciando o casamento, tinha 3 filhos lindos. E aí o marido pediu o divórcio, né, e ela se sentiu sozinha, perdida, ela não esperava, porque o que ela queria para a vida dela era aquele casamento, né, até que a morte nos separe. Então, enfim, aconteceu a separação, ela não conseguiu lidar muito bem com essa separação. E ela ficou mais ou menos uns 2 anos vivendo numa depressão muito profunda. Ela se isolou, ela não via mais sentido, né, em muitas coisas. As filhas já eram adultas, as filhas já, cada uma tinha sua história. E assim ela se viu sozinha numa casa, sem ninguém. O marido saiu, foi viver a vida dele e as filhas também. E ela simplesmente se abandonou. E ela conheceu, né, o nosso projeto, e ela começou a participar dos encontros, e ali ela começou a se reconhecer novamente. Até que um dia ela tinha um cabelo bem branquinho, assim, meio comprido abaixo do ombro. Até que um dia eu recebi um WhatsApp dela, ela mandou uma mensagem assim para mim, olha como eu estou. Aí ela mandou uma foto dela de um cabelo Chanel pintado de vermelho. Eu chorei. Aí ela falou, agora eu me reconheço como mulher.
1: Olha, né? Só.
0: Pois é. E aí ela começou a viajar, ela mostrava umas viagens internacionais, sabe? É como se ela tivesse reativado aquela chama da mulher, sabe? Da vida, do feminino. Então é uma história que me emociona muito saber que através dessa jornada ela conseguiu se reconhecer, né? Vivenciar uma nova história dela. E uma reconciliação com as filhas, que ela tinha uma dor muito grande, né, em relação às filhas. Então, é uma das histórias que me emociona muito, mas eu recebo dezenas de histórias. Teve uma que me mandou esses dias também uma mensagem, né? Ela não está mais na comunidade, mas ela me mandou uma mensagem assim, hoje eu lembrei de você no WhatsApp. Eu falei, nossa, que lindo. Ela falou assim, pois é, porque você conseguiu me tirar dos pensamentos suicidas.
1: Olha
0: então,
1: só.
0: É muito gratificante. Então, são muitas histórias, né? De quem já vivenciou, quem já se curou, quem está seguindo o seu caminho, né? Porque essa moça, ela está vivendo também uma nova história na vida dela. Mulheres que se fecharam com amor e agora estão já em relacionamentos, quase casando, porque passaram por processos abusivos e acreditavam que não ia mais ter ninguém, e aí elas foram curando desses processos. Mães de anjo, né? Mulheres que sentiam dores muito fortes por ter perdido seus bebês, conseguiram ressignificar um pouco essa dor e ter um olhar diferente, tirando um pouco da culpa. Então, assim, são muitos casos. É muito lindo.
1: Sim. E quais os pilares para haver uma mudança em uma pessoa que, com tanto sofrimento?
0: Olha, é uma pergunta bem desafiadora assim, para responder. Mas eu volto a repetir. Né? Permissão. Pedir ajuda.
1: Sim, que eu pensei que você ia falar tem... fé...
0: É, precisa pedir ajuda, sabe? Chegar Sim. e falar, olha, eu preciso de ajuda. Sim. Esse é o primeiro passo, e é o passo mais difícil, mas também é o passo mais bonito. Eu vejo, né, é a pessoa pedir ajuda.
1: É porque ela reconhece, né, que tem algum problema. Reconhece.
0: Sim, mas a mulher tem uma característica, né? E ela pensa assim, às vezes, eu sou forte, eu vou conseguir sair disso sozinha, entendeu? Porque ela já vem dessa fortaleza, né? Dessa rigidez de acreditar que ela é mulher maravilha, que ela é mulher salvadora, que ela sabe. Só que por dentro tem as suas dores. Então, não é errado pedir ajuda. Muito pelo contrário, é o maior ato de coragem que uma mulher tem na vida. Ela pedir ajuda e ela falar, olha, eu preciso de ajuda, eu quero viver. Eu não quero mais sentir o que eu estou sentindo. Então, para nós, como terapeutas, isso para a gente é uma satisfação muito grande, uma alegria muito grande receber esse pedido de ajuda.
1: O que as mulheres têm que os homens ainda precisam aprender no mundo dos negócios?
0: Repete, por favor, a pergunta.
1: O que as mulheres têm que os homens ainda precisam aprender no mundo dos negócios?
0: Bom, o que as mulheres têm? Eu acho que as mulheres têm muita sensibilidade. A mulher é muito sensível, né? A característica do masculino e feminino do mundo dos negócios são características bem diferentes. O homem, ele já é mais agressivo nos negócios, né? Não agressivo no sentido figurado, né? Eu falo que eles impulsionam mais o negócio, mesmo porque os homens, eles já foram criados para ser o arrimo da família, ele tem a questão do foco. A mulher, ela já tem uma sensibilidade maior, a mulher, ela tem outras questões, né? Mais no feminino, que é natural da mulher, tem a maternidade, que ela é muito forte, e acaba que isso interfere muito nessa emoção diante dos negócios. Então, são duas coisas distintas, assim, que eu acredito. Mas eu acho que a gente precisa aprender com os homens e os homens aprender com as mulheres.
1: Sim, verdade. Toma lá da cá, toma cá da lá.
0: Eu acho que os dois, eles se completam. Assim, um aprendendo um pouquinho com o outro, tá maravilhoso.
1: Sim. E o que você espera buscar em uma aluna?
0: Eu espero tantas coisas, sabe? Eu espero que elas consigam realizar os seus sonhos. Eu espero que elas consigam se sentirem mais leves. Eu espero que elas consigam olharem para si com uma força maior. Uma mulher curada, ela cura o seu entorno.
1: É. E qual o perfil da mulher que está pronta para o próximo degrau?
0: É o perfil daquela mulher que deseja muito, mas muito olhar para si. Esse é o perfil. É isso que a gente busca aqui também na nossa comunidade. Mulheres que estão realmente dispostas a viverem o novo na sua história, através de uma jornada, através de uma caminhada. Então, é esse desejo ardente no coração dela, é o que vai fazer a diferença na vida dela. Ela olhar para a vida dela e falar assim: essa vida que eu quero ter para mim, essa é a minha história. E o que eu estou vivendo está me fazendo feliz? Como que eu consigo mudar? Como que eu consigo fazer a diferença na minha história? Então, esse é o caminho mais bonito que a gente tem.
1: E como ensinar os filhos a verem a mulher como uma figura de evidência e poder?
0: O que que os filhos querem de uma mãe? Ver a mãe feliz.
1: É, amor, né?
0: Amor. Os filhos querem uma mãe feliz. Por isso que a gente sempre fala que nós temos que ser a nossa maior prioridade. Porque uma mãe feliz, ela consegue transbordar na vida dos filhos.
1: E quais os planos futuros para a Rede Mulher?
0: A nossa rede, ela é um projeto que nós estamos em expansão. Então, os planos futuros é levar a nossa voz para o maior número de mulheres e poder fazer com que essas mulheres consigam aí vivenciar essas experiências maravilhosas na sua jornada, né? Então, eu sempre falo que a Rede Mulheres Evidência vai ser a maior rede de desenvolvimento humano para mulheres nesse Brasil e até fora do Brasil, mas a gente ainda está na jornada.
1: Sem dúvida, pelo que eu
0: Estamos no
1: estou.
0: processo também.
1: Maravilhoso o trabalho. Eu estou assim encantada
0: Ah, obrigada.
1: com esse trabalho.
0: Muita dedicação.
1: E o que mais você gostaria de dizer para as mulheres?
0: Bom, eu vou deixar uma mensagem para todas as mulheres, né?
1: Não,
0: Que é uma
1: ainda não é
0: mensagem.
1: para você acabar agora, não. É só para você falar o que você mais gostaria de dizer.
0: Tá, eu gostaria de dizer então para as mulheres se amarem, se curtirem, dizer para as mulheres, para elas olharem com mais carinho a sua história, né? Conseguir entender que o passado não define o futuro delas, que o futuro é uma oportunidade incrível delas poderem fazer a diferença, porque o que a gente passou, né, as coisas que nós vivenciamos, não tem como a gente mudar, a gente não tem o poder de voltar lá no passado e apagar algumas coisas, mas é ressignificar isso e se fortalecer com aquilo que foi vivenciado e dar uma nova verdade, sabe? Então, é olhar com carinho para a nossa história mesmo.
1: Sim. E como que você vê o papel da mulher na economia doméstica, que é economia dentro de uma casa, e na economia brasileira?
0: A mulher tem esse papel, né? Esse papel importante dentro do seu próprio lar. Eu acho que a mulher, ela tem esse poder de construir uma família, porque a mulher é ela que fica mais tempo dentro do lar, não é? Então, é importantíssimo isso, ter esse olhar também, esse olhar generoso, porque as pessoas hoje rotulam muito as mulheres que ficam em casa, as mulheres que estão ali vivenciando esse movimento, mas a construção e a base, ela vem da gente, não é? Nós temos esse poder muito bonito. Não que alguns homens não tenham, não é desmerecendo os homens, porque eles fazem parte da nossa história. Mas dentro da economia, a nível Brasil, a mulher, ela tem esse posicionamento, ela tem que estar mais integrada, né? Entender um pouco mais sobre as coisas que acontecem dentro da nossa economia, dentro do nosso país. As mulheres na política também, elas estão avançando muito, apesar de ter uma minoria, mas quem está ali estão indo com sua força maior. Então a gente precisa sim ter esse olhar diferenciado e entender que nós podemos, nós somos capazes, que a gente merece. Então eu tenho um olhar bem carinhoso para essa relação.
1: Sim, mas e conta para a gente mais alguns casos vivenciados por você dentro da rede em evidência.
0: Bom,
1: em essência, em evidência. Fala para a gente de um caso, de cada uma dessas janelas da rede, porque são janelas, na essência, evidência.
0: São duas comunidades. Nós temos aí da comunidade evidência, que é o profissional. Nós fizemos um workshop bem bonito, que era sobre essa questão da gente destravar a nossa mente para gravar vídeos, para falar em público, porque falar em público é um dos maiores medos mundiais, né? Um dos maiores tabus. E aí nós fizemos esse workshop e teve uma aluna que ela começou a trabalhar esse processo dela, né, de conseguir falar em público. E essa aluna, ela tinha terminado a faculdade há 5 anos atrás, ela terminou a faculdade, só que ela não conseguiu ter o diploma, porque ela não conseguia entregar o TCC, porque ela estava com o TCC pronto, porém, na hora de apresentar o TCC, ela não conseguia apresentar, ela travava, ela tinha um bloqueio muito grande. Então, ela ficou 5 anos sem ter o diploma dela, mesmo depois de formada, porque ela não conseguia apresentar o TCC, porque ela travava. E aí, ela participou do nosso workshop, ela perguntou se o workshop poderia ajudá-la nesse sentido, eu falei que sim, mas ela precisava se entregar aos processos. Ela participou de um workshop de 6 horas, e quando foi 15 dias depois, ela me mandou o diploma.
1: Olha só, ela que bacana.
0: Conseguido apresentar o TCC dela, e ela finalmente, depois de 5 anos, ela é muito emocionada, ela mandou a foto do diploma dela. Então, isso foi muito gratificante. As nossas redes sociais, como eu já falei várias vezes, Rede Mulheres de Evidência, nós somos de Belo Horizonte. Nós temos uma sede, que é a Casa Mive. A Casa Mive, ela nasceu com esse propósito de a gente ter um espaço para acolhimento e um lugar de fala, onde nós realizamos muitas rodas de conversa, fazemos as imersões. Temos aí 15 dias de lançamento do nosso espaço físico, fica aqui na região da Pampulha, em Belo Horizonte. É um lugar onde as meninas da comunidade têm a oportunidade de iniciar experiências e também realizar os seus workshops, os seus movimentos. Então, a gente tem essa cumplicidade entre nós, que fazemos parte aqui desse movimento de crescimento e desenvolvimento também. É um lugar lindo, um lugar que eu estou muito apaixonada, que eu entro na Casa Mive, eu falo, uau, realização de um sonho. E foi o primeiro passo assim, maior que nós tivemos de 5 anos, que foi ter o nosso espaço físico também.
1: Sim. Olha, Raquel, eu lhe agradeço penhoradamente sua disponibilidade em participar da conversa aqui. Muito obrigada. E se você tiver mais alguma coisa para colocar, o espaço está aí.
0: Tá. Eu vou deixar para vocês aqui um poema.
1: Sim.
0: Um poema super bonito, porque nós temos uma pessoa aqui da nossa comunidade, que ela é poetisa. E enquanto eu estava aqui conversando com vocês, eu abri o livro dela, em uma página, página 51. E aí eu gosto muito de sentir, né? Aí eu abri aqui a página agora e eu gostaria de declamar para vocês.
1: Ok, por favor.
0: Então vamos lá. O poema chama Seguir em Frente. Seguir em frente sempre, isto é uma sábia escolha, é uma ordem da vida, nunca se prenda numa bolha. Devemos sempre obedecer a voz do sábio coração, dando um passo atrás do outro com cuidado e emoção. Levante a cabeça, afaste os sofrimentos ruins, sentimentos ruins, mas a vida nem sempre espera uma resposta um sim. Na caminhada da vida, você vai ter que decidir se para pelo caminho ou se segue até o fim. Nunca devemos nos apavorar, sejamos corajosas e fortes. Nem tampouco desanimar e não fugir da própria sorte. É isso.
1: Sim, muito lindo mesmo. Muito obrigada.
0: Ah, obrigada.
1: Tudo de melhor para você, Raquel.
0: Gratidão. Obrigada pela oportunidade.
1: Nós é que lhe agradecemos. E depois a gente conversa mais. Que eu vou passar algumas coisas então para você. Muito obrigada. E o espaço aqui está sempre aberto para você, os microfones, para falar sobre as mulheres em essência, somente isso, mais específico, né? Temas mais específicos. Quem sabe não poderá ajudar outras mulheres a procurar ajuda, né? Porque não é uma vez só ouvindo que vai melhorar, não. É, tem que procurar ajuda, né?
0: Sim, é o primeiro passo, é o caminho. Sim. Muito obrigada pelo convite.
1: Obrigada a você, Raquel. Muito obrigada. E ao Muraí Caetano também por tê-la indicado. Conversa muito importante, muito. Que Deus lhe abençoe. Obrigada.
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0: 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WhatsApp 38 93 934 5543. do livro Caminho, Verdade e Vida, de Francisco Cândido Xavier, pelo Espírito Emmanuel, como Lázaro. E o defunto saiu, tendo as mãos e os pés ligados com faixas e o seu rosto envolto no lenço. Disse-lhes Jesus: desligai-o e deixai-o ir. João, versículo 11 a 44. O regresso de Lázaro à vida ativa representa grandioso símbolo para todos os trabalhadores da terra. Os criminosos arrependidos, os pecadores que se voltam para o bem, os que trincaram o cristal da consciência, entendem a maravilhosa característica do verbo recomeçar. Lázaro não podia ser feliz tão só por revestir-se novamente da carne perecível, mas sim pela possibilidade de reiniciar a experiência humana com valores novos. E, na faina evolutiva, cada vez que o espírito alcança do Mestre Divino a oportunidade de regressar à Terra, ei-lo desenfaixado dos laços vigorosos, exonerado da angústia, do remorso, do medo. A sensação do túmulo de impressões em que se encontrava era venda forte a cobrir-lhe o rosto. Jesus, compadecido, exclamou para o mundo: desligai-o, deixai-o ir. Essa passagem evangélica é assinalada de profunda beleza, preciosa. É a existência de um homem porque o Cristo lhe permitiu o desligamento dos laços criminosos com o pretérito, deixando-o encaminhar-se de novo às fontes da vida humana de maneira a reconstituir e santificar os elos de seu destino espiritual na dádiva suprema de começar outra vez. Nós agradecemos aos nossos ouvintes, agradecemos aos nossos patrocinadores e agradecemos ao Flavinho e à Raquel Viana pela entrevista de hoje. Nosso muito obrigada.

0: com o microfone lá.
1: É fácil demais de mexer, tem segredo, entendeu?
2: É, e aí começou a fazer.
1: Até chegar nisso foi uma dificuldade, né? Mas com o tempo vai aprendendo.
2: Se aprender, a gente conversa.
1: Eu baixei o programa.

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1: 15 horas e 28 minutos.
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1: 16:22.
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0: Simone Milegis!
1: Iar Manu!
0: Să Manu! Da! Și...
1: Tchau, gente! Obrigado!
2: O que eu mais gosto em você é esse seu dom de engolir as promessas que você faz.

0: Obrigado, meu velho.
1: Obrigado, meu mano.
0: Ô, rapaz.
2: Uma salva de palmas pro Luan Santana aí, galera! Que energia é essa?

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1: 16:37.
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4: Canudinho é o nome dela.

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2: 17 horas e 23 minutos.

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1: 18 horas e 33 minutos.
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1: 18 horas e 52 minutos.
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1: 19 horas e 43 minutos.
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3: É, a semana tá voando, né? Já estamos na terça. Eu desejo uma terça-feira maravilhosa para você, com muita alegria, grandes realizações. Boa semana, viu? Eu sou o Ronan Oliveira e a partir de agora apresento aqui os Super Hits.

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0: Bosco Vinícius, meus ídolos.
1: Pessoal, vou dar uma paradinha na programação, vamos ouvir as mensagens dos nossos parceiros, mas é super rápido e eu já volto com muito mais música. Já já estamos de volta, não saia daí. 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
1: 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Oi, eu falei que era rapidinho, já estamos de volta e agora tem mais sucesso na melhor programação do seu rádio. Escuta essa aí.

0: Aqui os intervalos são sempre muito rápidos, então não saia daí, é rapidinho e a gente volta com muito mais música. Até já!
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0: Oi, eu falei que era rapidinho, já estamos de volta e agora tem mais sucesso na melhor programação do seu rádio. Escuta essa aí.

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Um romance numa história de amor. Nós, sim.

0: Pessoal, vou dar uma paradinha na programação, vamos ouvir as mensagens dos nossos parceiros, mas é super rápido e eu já volto com muito mais música. Já já estamos de volta, não saia daí.
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5: 20 horas e 40 minutos.
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0: Oi, eu falei que era rapidinho, já estamos de volta e agora tem mais sucesso na melhor programação do seu rádio. Escuta essa aí.
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0: A gente vai dar uma paradinha rápida em nossa programação, mas não saia daí. Daqui a pouquinho voltamos com muito mais pra você. 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
0: 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Deu tempo de tomar aquela aguinha? Muito bem, já estamos de volta com a nossa programação e eu sei que você vai adorar mais essa parte, com grandes sucessos aqui na sua rádio.

É um castigo pra quem quis pagar pra ver o mau exemplo que nos deu Adão e Eva. E Eva comeram o fruto e cometeram o pecado capital. O proibido para eles foi normal.